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0: Franchement, Phil.
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0: 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Olá, bom dia. Hoje é segunda-feira. Está na hora para rezar o terço transmitido mais uma vez do Santuário de Nossa Senhora da Saúde da Serra.
1: Em nome do Pai, do Filho e do Espírito Santo, caríssimos irmãos, vamos iniciar a recitação do nosso terço. Recitamos mistérios gloriosos. Primeiro mistério, a ressurreição de Jesus. O anjo disse às mulheres: por que buscais entre os mortos aquele que está vivo? Não está aqui, ressuscitou. Lembrai-vos do que ele vos disse, estando na Galileia. E voltando do sepulcro, as mulheres anunciaram estas coisas aos 11 e a todos demais. Peçamos a Nossa Senhora, causa da nossa alegria, a graça e a força necessária para sairmos do triste túmulo do pecado, do erro e do vício, e ressuscitar-nos para uma vida nova, pura e alegre na graça de Deus. Pai nosso que estais nos céus, santificado seja o vosso nome, venha a nós o vosso reino, seja feita a vossa vontade, assim na terra como no céu.

0: glória, cheia de graça, o Senhor é convosco. Bendita sois vós entre as mulheres, bendito é o fruto do vosso ventre, Jesus.
1: Santa Maria, Mãe de Deus, rogai por nós, pecadores, agora e na hora da nossa morte.
0: Ave Maria, cheia de graça, o Senhor é convosco. Bendita sois vós entre as mulheres, e bendito é o fruto do vosso ventre, Jesus.
1: Santa Maria, Mãe de Deus, rogai por nós, pecadores, agora e na hora da nossa morte. Amém.
0: Ave Maria, cheia de graça, o Senhor é convosco. Bendita sois vós entre as mulheres, bendito é o fruto do vosso ventre, Jesus.
1: Santa Maria, Mãe de Deus, rogai por nós, pecadores, agora e na hora da nossa morte. Amém.
0: Ave Maria, cheia de graça, o Senhor é convosco. Bendita sois vós entre as mulheres, bendito é o fruto do vosso ventre, Jesus.
1: Santa Maria, Mãe de Deus, rogai por nós, pecadores, agora e na hora da nossa morte. Amém.
0: Ave Maria, cheia de graça, o Senhor é convosco. Bendita sois vós entre as mulheres, e bendito é o fruto do vosso ventre, Jesus.
1: Santa Maria, Mãe de Deus, rogai por nós, pecadores, agora e na hora da nossa morte.
0: Ave Maria, cheia de graça, o Senhor é convosco. Bendita sois vós entre as mulheres, e bendito é o fruto do vosso ventre, Jesus.
1: Santa Maria, Mãe de Deus, rogai por nós, pecadores, agora e na hora da nossa morte.
0: Ave Maria, cheia de graça, o Senhor é convosco. Bendita sois vós entre as mulheres, e bendito é o fruto do vosso ventre, Jesus.
1: Santa Maria, Mãe de Deus, rogai por nós, pecadores, agora e na hora da nossa morte. Amém.
0: Ave Maria, cheia de graça, o Senhor é convosco. Bendita sois vós entre as mulheres, e bendito é o fruto do vosso ventre, Jesus.
1: Santa Maria, Mãe de Deus, rogai por nós, pecadores, agora e na hora da nossa morte. Amém.
0: Ave Maria, cheia de graça, o Senhor é convosco. Bendita sois vós entre as mulheres, e bendito é o fruto do vosso ventre, Jesus.
1: Santa Maria, Mãe de Deus, rogai por nós, pecadores, agora e na hora da nossa morte.
0: Ave Maria, cheia de graça, o Senhor é convosco. Bendita sois vós entre as mulheres, e bendito é o fruto do vosso ventre, Jesus.
1: Santa Maria, Mãe de Deus, rogai por nós, pecadores,

0: Senhora da Saúde,
1: rogai por nós.
0: Segundo o mistério, a ascensão de Jesus ao céu. Ide e ensinai a todas as nações, batizando-as em nome do Pai, do Filho e do Espírito Santo. Ensinai-as a cumprir tudo o que vos ordenei. Eu estarei sempre convosco até ao fim dos tempos. Passamos à Virgem Maria, Rainha dos Apóstolos, por aqueles que se dedicam a anunciar a fé aos povos da terra inteira e para que nunca faltem à Igreja homens e mulheres com coragem de o fazer. Pai nosso,
2: santificado seja o vosso nome, venha a nós o vosso reino, seja feita a vossa vontade, assim na terra como no céu.
0: O pão nosso de cada dia nos dai hoje, perdoai-nos as nossas ofensas, assim como nós perdoamos a quem nos tenha ofendido. E não nos deixeis cair em tentação, mas livrai-nos do mal.
2: Ave Maria, cheia de graça, o Senhor é convosco. Bendita sois vós entre as mulheres. Bendito é o fruto do vosso ventre, Jesus.
0: Santa Maria, Mãe de Deus, rogai por nós, pecadores, agora e na hora da nossa morte. Amém.
2: Ave Maria, cheia de graça, o Senhor é convosco. Bendita sois vós entre as mulheres, e bendito é o fruto do vosso ventre, Jesus.
0: Santa Maria, Mãe de Deus, rogai por nós, pecadores, agora e na hora da nossa morte. Amém.
2: Ave Maria, cheia de graça, o Senhor é convosco. Bendita sois vós entre as mulheres, e bendito é o fruto do vosso ventre, Jesus.
0: Santa Maria, Mãe de Deus, rogai por nós, pecadores, agora e na hora da nossa morte. Amém.
2: Ave Maria, cheia de graça, o Senhor é convosco. Bendita sois vós entre as mulheres, e bendito é o fruto do vosso ventre, Jesus.
0: Santa Maria, Mãe de Deus, rogai por nós, pecadores, agora e na hora da nossa morte. Amém.
2: Ave Maria, cheia de graça, o Senhor é convosco. Bendita sois vós entre as mulheres, e bendito é o fruto do vosso ventre, Jesus.
0: Santa Maria, Mãe de Deus, rogai por nós, pecadores, agora e na hora da nossa morte. Amém.
2: Ave Maria, cheia de graça, o Senhor é convosco. Bendita sois vós entre as mulheres, e bendito é o fruto do vosso ventre, Jesus.
0: Santa Maria, Mãe de Deus, rogai por nós, pecadores, agora e na hora da nossa morte. Amém.
2: Ave Maria, cheia de graça, o Senhor é convosco. Bendita sois vós entre as mulheres, e bendito é o fruto do vosso ventre, Jesus.
0: Santa Maria, Mãe de Deus, rogai por nós, pecadores, agora e na hora da nossa morte. Amém.
2: Ave Maria, cheia de graça, o Senhor é convosco. Bendita sois vós entre as mulheres, e bendito é o fruto do vosso ventre, Jesus.
0: Santa Maria, Mãe de Deus, rogai por nós, pecadores, agora e na hora da nossa morte. Amém.
2: Ave Maria, cheia de graça, o Senhor é convosco. Bendita sois vós entre as mulheres, bendito é o fruto do vosso ventre, Jesus.
0: Santa Maria, Mãe de Deus, rogai por nós, pecadores, agora e na hora da nossa morte. Amém.
2: Ave Maria, cheia de graça, o Senhor é convosco. Bendita sois vós entre as mulheres, e bendito é o fruto do vosso ventre.
0: Santa Maria, Mãe de Deus, rogai por nós, pecadores, agora

0: Senhora da Saúde,
1: rogai por nós.
0: Terceiro mistério, a descida do Espírito Santo sobre Nossa Senhora e os Apóstolos. Veio do céu o ruído, como se soprasse um vento forte que encheu toda a casa onde estavam sentados. Apareceram então uma espécie de línguas de fogo que se repartiram e pousaram sobre cada um deles. Ficaram todos cheios do Espírito Santo. Peçamos a Nossa Senhora, Esposa do Espírito Santo, que a Igreja seja sempre fiel à missão que lhes foi confiada por Jesus. E anuncie a todos os povos que há um só Senhor, uma só fé e um só batismo para a remissão dos pecados. Pai nosso que estais nos céus, santificado seja o vosso nome, venha a nós o vosso reino, seja feita a vossa vontade, assim na terra como no céu.
1: O pão nosso que cada dia nos dais, perdoai as nossas ofensas, assim como nós perdoamos a quem nos tem ofendido. E não nos deixeis cair em tentação, mas livrai-nos do mal.
0: Ave Maria, cheia de graça, o Senhor é convosco. Bendita sois vós entre as mulheres, e bendito é o fruto do vosso ventre, Jesus.
1: Santa Maria, Mãe de Deus, rogai por nós, pecadores, agora e na hora da nossa morte. Amém.
0: Ave Maria, cheia de graça, o Senhor é convosco. Bendita sois vós entre as mulheres, e bendito é o fruto do vosso ventre, Jesus.
1: Santa Maria, Mãe de Deus, rogai por nós, pecadores, agora e na hora da nossa morte. Amém.
0: Ave Maria, cheia de graça, o Senhor é convosco. Bendita sois vós entre as mulheres, e bendito é o fruto do vosso ventre, Jesus.
1: Santa Maria, Mãe de Deus, rogai por nós, pecadores, agora e na hora da nossa morte. Amém.
0: Ave Maria, cheia de graça, o Senhor é convosco. Bendita sois vós entre as mulheres, e bendito é o fruto do vosso ventre, Jesus.
1: Santa Maria, Mãe de Deus, rogai por nós, pecadores, agora e na hora da nossa morte. Amém.
0: Ave Maria, cheia de graça, o Senhor é convosco. Bendita sois vós entre as mulheres, e bendito é o fruto do vosso ventre, Jesus.
1: Santa Maria, Mãe de Deus, rogai por nós, pecadores, agora e na hora da nossa morte. Amém.
0: Ave Maria, cheia de graça, o Senhor é convosco. Bendita sois vós entre as mulheres, e bendito é o fruto do vosso ventre, Jesus.
1: Santa Maria, Mãe de Deus, rogai por nós, pecadores, agora e na hora da nossa morte. Amém.
0: Ave Maria, cheia de graça, o Senhor é convosco. Bendita sois vós entre as mulheres, e bendito é o fruto do vosso ventre, Jesus.
1: Santa Maria, Mãe de Deus, rogai por nós, pecadores, agora e na hora da nossa morte. Amém.
0: Ave Maria, cheia de graça, o Senhor é convosco. Bendita sois vós entre as mulheres, e bendito é o fruto do vosso ventre, Jesus.
1: Santa Maria, Mãe de Deus, rogai por nós, pecadores, agora e na hora da nossa morte. Amém.
0: Ave Maria, cheia de graça, o Senhor é convosco. Bendita sois vós entre as mulheres, e bendito é o fruto do vosso ventre, Jesus.
1: Santa Maria, Mãe de Deus, rogai por nós, pecadores, agora e na hora da nossa morte. Amém.
0: Ave Maria, cheia de graça, o Senhor é convosco. Bendita sois vós entre as mulheres, e bendito é o fruto do vosso ventre, Jesus.
1: Santa Maria, Mãe de Deus, rogai por nós, pecadores, agora e na hora da nossa morte.

0: cheia de graça, o Senhor é convosco. Bendita sois vós entre as mulheres, e bendito é o fruto do vosso ventre, Jesus.
1: Santa Maria, Mãe de Deus, Pai de nós pecadores, agora e na hora da nossa morte. Amém.
0: Ave Maria, cheia de graça, o Senhor é convosco. Bendita sois vós entre as mulheres, e bendito é o fruto do vosso ventre, Jesus.
1: Santa Maria, Mãe de Deus, Pai de nós

0: aqui nas Ave Marias, à pureza da Nossa Senhora, pelas intenções do Santo Padre, cada um pelas suas em particular, Rainha da Paz. Ave Maria, cheia de graça, o Senhor é convosco, bendita sois vós entre as mulheres, bendito é o fruto do vosso ventre, Jesus.
1: Santa Maria, Mãe de Deus, rogai por nós, pecadores, agora e na hora da nossa morte. Amém.
0: Rainha dos pecadores,
1: rogai por nós.
0: Ave Maria, cheia de graça, o Senhor é convosco, bendita sois vós entre as mulheres, bendito é o fruto do vosso ventre, Jesus.
1: Santa Maria, Mãe de Deus, rogai por nós, pecadores, agora e na hora da nossa morte. Amém.
0: Consoladora dos aflitos,
1: rogai por nós.
0: Ave Maria, cheia de graça, o Senhor é convosco, bendita sois vós entre as mulheres, bendito é o fruto do vosso ventre, Jesus.
1: Santa Maria, Mãe de Deus, rogai por nós, pecadores, agora e na hora da nossa morte. Amém.
0: Salve, Rainha,
1: Mãe de misericórdia, vida, doçura e esperança nossa, salve. A vós, gerados, desgraçados, filhos de Eva, a vós, suspirando, gemendo e chorando neste vale de lágrimas, eu, pois, advogado é nosso, esses vossos olhos misericordiosos a nós movem, e depois destes termos mostrai, Jesus, bendito fruto do vosso ventre, ó clemente, ó piedoso, ó doce sempre Virgem Maria, rogai por nós, Santa Mãe de Deus, para que sejamos dignos das promessas de Cristo. Amém.
0: Oremos, concedei, Senhor, a nós, vossos servos, a saúde da alma e do corpo, e por intercessão da gloriosa sempre Virgem Maria, Senhora da Saúde, livrai-nos das tristezas do mundo presente e dai-nos as alegrias do céu, por nosso Senhor Jesus Cristo, vosso Filho, que é Deus convosco na unidade do Espírito Santo.
1: Amém.
0: Louvado seja nosso Senhor Jesus Cristo.
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0: Olá, bom dia. 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
0: Olá, um bom dia de segunda-feira para si que está na sintonia da rádio que gostamos de ouvir. É mais um programa das manhãs da Regional. Música e recordações. 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
2: Não há respeito por ninguém, esta canalhada nova. Não tem respeito nem pelos velhos, nem pelos novos, nem por ninguém, sabe? Então é uma... Olha, é uma república.
3: E fala às vezes até dos próprios filhos com os pais.
2: Ora, nem mais, os próprios filhos que têm, nem esse regado não respeito, sabe? E agora, os filhos têm os pais que são velhos, põem-nos no lado da terceira idade e deixam-nos lá estar, sabe? Nem mesmo não se querem aturar, põem-nos lá.
3: Sabe? Conhece alguns, mas acha que isso que é um pensamento negativo. Os filhos deviam de acompanhar os pais sempre que eles quisessem estar nas suas casas onde viveram. Sempre é isso.
2: É como era antes, agora não, nunca estará a aturar e precisaste pôr lá para a casa da terceira idade.
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Olá, bom dia mais uma vez. Estamos com o programa As Nossas Músicas e as Nossas Tradições, das 7 às 9 horas. 7 horas e 24 minutos. Tenham uma boa segunda-feira na nossa.

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0: 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Entre as 7 e as 9, Adelino Pinho deseja-lhe um bom dia na nossa companhia.
1: Olá, agora é para recordarmos reportagens de Adelino Pinho, 40 anos de rádio.
2: O carro de noite andava com um caronete, uma luz, e depois se faltasse o caronete.
3: Algumas vezes assim isso aconteceu. Uma das vezes que me lembro mais, foi mais que uma vez, outra vez foi com um médico. Quando tinha uma saída de câmara lá, e à noite, e o médico quis ir lá a Ramilho, lá dentro, viram doente, e disse, eu não tenho gabinete, ou uma faixa em cima, uma faixa assim, de um cada lado em cima do guarda lá, malmear, e lá íamos para fora.
2: Então, quer dizer, falhou o carbonete e vocês arranjaram uma faixa de palha?
3: Uma faixa de palha e um homem de cada lado com a faixa de palha em cima da coisa, e lá fomos lá para fora.
2: A banar que era para fazer luz para o carro.
3: E outra vez fui ali mesmo, e abaixo do Algalhardo da Furna, ali também falhou coisa, e disse, ó, agora que estamos lixados. Lá fomos a um palheiro e arranhou-se lá a palha e lá fomos até a Rúdia.
2: E era assim que se via os carros de noite na estrada?
3: Isso é função da verdade. Passou-se comigo.
2: Passou-se mesmo com o Sr. Júlio.
3: Comigo, cara. Isso foi. Depois, então, essa empresa acabou, os carros começaram a ficar velhos e apareceu. E um tal Santana, que era chave, com uma pandeireta, com uma fora qualquer, a começar a fazer carreiritas para o Porto, com a contrada de mar, e os carros começaram a ficar velhos, aquilo acabou, e eu então, quando acabou, havia aí um senhor, que era, chamava-lhe Joaquim do Convento, que é conhecia quem era, o meu pai do Manuel da Milinha, disse, não, você vem trabalhar para mim, que tinha comprado uma cabinete, sobre o Lé. Você vem trabalhar para mim, que vai para lá e vai ganhar mais que eu ganhava, sabe? E ele disse, eu acabou, vou se acabar, sabe? Eu então fui para lá para ele e lá comecei a trabalhar, andar nele e dali comecei a andar. E foi lá que eu tirei carta.
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vez, estamos com o programa As Nossas Músicas e as Nossas Tradições, das 7 às 9 horas. Faltam 6 minutos para as 8 horas. Tenham uma boa segunda-feira na nossa. Ora, para ouvirmos.

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1: Olá, bom dia. Ouvimos o sinal horário das 8 horas da manhã.
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1: Olá, bom dia. Mais uma vez consigo estar à companhia do Adelino Pinho até às 9. São 8 horas e 11 minutos. Tenha uma boa segunda-feira na nossa companhia.

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Olá, bom dia. Para si que nos acompanha, sintonia da Rádio Regional de Arouca. São 8 horas e 27 minutos. Tenha uma boa segunda-feira na nossa companhia.

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1: Já temos, vamos embora lá. Lá íamos por aí fora e ele morava para lá da beira ali do Ilha, vou para ali sim. Entrava no carro, vamos usar o terço. E eu usar o terço, sempre usar o terço. Uma coisa eu ia ser de andar para baixo, aparece um tal chefe da polícia, que era o Rodrigues, da Farda Amarela. Você é obrigado a dizer, boné contra. Põe o boneco.
2: Você vinha a
1: usar o terço? Então o senhor paga lá, paga lá a multa, que era 250 escudos. Ó senhor, agora, perdoe-lhe, por esta vez perdoe-lhe, a ver se me deixa passar. Aí você, como ele já vai-se embora, eu vou hoje, mas à segunda vez, não há ninguém que lhe perdoe. Dali eu levaria um mês, encontramos, aqui até muito perto da roupa. E lá vinha na moto, que ela estava motorizada, fora da amarela.
2: Eram umas motos grandes.
1: Olha, agora não vem, pode vir, pôr-se de olho. Qual é que tem de entrar?
2: Digo, e que você ia rezar o terço outra vez?
1: Ele ia rezar o terço, com as contas na mão.
2: E que você tinha que ter a barreta, que era aquele boné assim, com aquela pala, não
1: é? Né? O senhor doutor, olha, bem, se aparecer, vai lá. E foi, se aparecer a brigada, o senhor doutor tem que eu não posso pagar, senão não fico sem dinheiro para ele. Ainda foi para o Brasil, e eu ainda fiquei sempre de dinheiro para ele, depois sempre foi mudar. De maneira que aparece a nós, sempre me multada, e ele então pagou uma multa. Pagou uma multa, deu ao cabo de dar vezes 2 anos.
2: Quer dizer, até afinal, vinha a rezar, ainda teve o castigo para pagar a multa.
1: É.
2: Uma foi de nascer o bebê, não é? O senhor teve de fazer de parteiro.
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Olá, bom dia mais uma vez. Estamos com o programa As Nossas Músicas e as Nossas Tradições, das 7 às 9 horas. 8 horas e 49 minutos. Tenham uma boa segunda-feira na nossa.

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2: E neste jornal vamos ter reportagem nos balcões da AIMA, em Braga e também em Lisboa, para saber como é que a greve dos trabalhadores da Agência das Migrações está a ter efeitos nos serviços de imigração. Luís Amado acredita que Portugal tem a eleição praticamente garantida como membro não permanente do Conselho de Segurança das Nações Unidas. A eleição é quarta-feira em Nova Iorque. Mas antes visitamos o quartel dos bombeiros de Miranda do Corvo, no distrito de Coimbra. Os bombeiros reforçam a partir de hoje as responsabilidades operacionais com o início da fase Charlie no combate aos incêndios rurais.
3: Agora estão 16 graus no Porto, 18 em Coimbra, 20 em Lisboa, 25 em Faro, nas Ilhas, Funchal e Ponta Delgada estão com 19 graus. As notícias, edição de Eduardo Maio.
2: O país aumenta a partir de hoje o nível de alerta e de prontidão para a prevenção dos incêndios rurais. Estamos a entrar na fase Charlie, reforçamos os meios no país, mais de 13.300 operacionais a partir de agora em vigilância e prontos para atuar, quase 3.000 veículos, 2.265 equipas, 78 meios aéreos estão a partir de hoje prontos para a ação. Com a entrada do país na fase Charlie, como disse, os bombeiros e os bombeiros de Miranda do Corvo, por exemplo, no distrito de Coimbra, também enfrentam o reforço das responsabilidades operacionais que vão ter ao longo dos próximos meses. Diana Carvalho, onde estás? No quartel dos bombeiros de Miranda do Corvo. Essa é uma zona montanhosa e florestal com os seus riscos durante os próximos meses.
4: Alguns riscos porque esta é uma zona rodeada por floresta. Comigo tenho Edmundo Rodrigues, ele é adjunto do Comando dos Bombeiros Voluntários de Miranda do Corvo. Colhendo, a partir de hoje, o que é que muda aqui neste quartel?
5: O que muda é o reforço de meios. Tínhamos até agora uma equipa de SINs e uma DELAC. Passamos a contar com duas equipas de SIN e uma DELAC.
4: Explique-nos essas siglas para quem não conhece.
5: SIN é uma equipa de intervenção em incêndios e DELAC é do apoio logístico a essas equipas. Costuma ser um autotanque, um PTTF, que vai sempre em apoio. Além disso, temos depois o funcionamento normal da nossa corporação. Temos três equipas de EPs, uma em permanência, duas em prontidão e temos os funcionários ao todo à volta de 30.
4: E ao todo esta corporação aqui tem 120 bombeiros a trabalhar. Nós estamos dentro do quartel e à minha frente tenho três visores. Num vemos a mancha florestal de Miranda, no outro a ver de algumas ocorrências e depois umas câmaras que estão a filmar o concelho.
5: É, sim, afirmativo. Isto faz parte das câmaras de vigilância que no nosso comando subregional tem as julgo são 17 câmaras na atualidade, em que em permanência fazem vigilância na floresta e antecipadamente conseguimos saber o que é que nos vamos deparar em situações que somos alertados.
4: Então isto ajuda-vos também a perceber o que é que vão encontrar no terreno, é isso?
5: Mesmo muito, há uma antecipação dos meios que conseguimos fazer, dada a antecipação do foco de incêndio e de saber como está a progredir com a intensidade ou não.
4: Que trabalho de preparação é que tem sido feito para esta fase?
5: É sempre o trabalho que fazemos todo o ano, é sempre a preparação contínua. Nós, como sabes, 365 dias temos de estar à pessoa para as ocorrências. É claro que nesta altura é os incêndios rurais, que é o nosso foco, e temos, portanto, todos os elementos têm o curso de incêndios rurais, desenvolvimento, e estão preparados, tanto psiquicamente como fisicamente, para tudo o que têm que enfrentar.
4: Só uma última pergunta para expectativa para os próximos meses.
5: Vamos ver, é sempre uma situação delicada, este ano mais ainda, que há muita carga combustível e muito na floresta. Vamos ver o que é que agora, ainda tem mais este prazo de um mês para tentarem limpar alguma coisa, vamos ver se o conseguem fazer, se não há alertas especiais, se está havendo alerta já não pode haver limpeza. Vamos ver como é que vai correr, mas esperamos que corra para o melhor.
4: Brito, obrigada. Raimundo Rodrigues, adjunto do comando dos bombeiros voluntários de Miranda do Corvo, quer fazer-nos um ponto de situação do que muda a partir de hoje num concelho que tem muita, muita mancha florestal, mas aqui os bombeiros têm sempre as câmaras apontadas à floresta, prontos para atuar logo que seja preciso.
6: Reportagem em direto de Ana Craveiro, ela está no quartel dos bombeiros de Miranda do Corvo, que entram hoje também numa nova fase, enfrentando trabalhos operacionais diferentes dos anteriores, maior vigilância também para esta zona, que é uma zona de montanha e de floresta, como ouvimos aqui a repórter da Antena 1 contar. Conhecer o trabalho dos bombeiros de outro quartel às 10 da manhã e nessa altura conversamos também com o comandante da Autoridade Nacional de Emergência e Proteção Civil, Mário Silvestre. Os trabalhadores da AIMA, a Agência para a Integração, Migrações e Asilo, está em greve durante toda a semana, à exceção de quinta-feira, que é feriado e, portanto, todos os postos da AIMA estarão fechados nesse dia. Vamos agora até Braga, ao encontro da repórter Ana Gonçalves. Ana, estás na loja do Cidadão, porque é aí que estão os serviços da AIMA. Eles funcionam esta manhã ou a greve dos trabalhadores faz-se sentir?
7: Não, a greve não se faz sentir, os serviços estão a funcionar normalmente, a loja, tal como a loja do Cidadão, abriram portas às 8:30, e eu cerca de 10 minutos antes já havia uma fila enorme de pessoas, não só para a AIMA, mas também para outros serviços, e aqui o atendimento da AIMA é feito da seguinte forma, ou por agendamento, ou então são atribuídas 10 senhas a quem chegar primeiro. Portanto, aqui em Braga não há sinais da greve, tudo a funcionar normalmente. Lá em cima estão duas funcionárias da AIMA a atender as pessoas que vêm cá a tratar da documentação. Aqui à porta está apenas uma senhora santomense que não quer ser entrevistada, que tem agendamento para as 11:30, mas veio logo às 8:30 tratar da documentação de um filho que chegou há pouco tempo a Braga.
6: Reportagem direto de Ana Gonçalves, os serviços da AIMA em Braga a funcionarem normalmente, apesar desta greve dos trabalhadores da agência. Também já verificámos o mesmo esta manhã no balcão da AIMA, no bairro dos Anjos, em Lisboa. E agora estás, Guilherme de Sousa, na sede da Agência para a Integração, Migrações e Asilo. Aí, há sinais da greve?
8: Não, está tudo a decorrer tal como nos Anjos, aqui na Avenida António Augusto Aguiar, está tudo a decorrer com normalidade. As pessoas, algumas fazem fila aqui fora, mas de facto há muitas pessoas lá dentro que conseguiram essas senhas para conseguirem entrar e estão neste momento à espera para serem atendidas neste balcão, que é um dos principais aqui na cidade de Lisboa. Permite, por exemplo, levantar os títulos de residência entre esta hora, às 9 e o meio-dia, e também mediante a capacidade de serviço. É esse o único aviso que está aqui fixado nas portas desta loja da AIMA, aqui na Avenida António Augusto Aguiar. Essa greve não está a ter qualquer impacto, uma paralisação que foi convocada para esta semana, como de resto já demos aqui conta, durante toda esta semana vai haver essa greve, mas não se sente de facto aqui na Avenida António Augusto Aguiar. Entram agora alguns advogados, representantes das pessoas que querem obviamente ver o seu processo, neste caso ultrapassado e concluído, e portanto está tudo a decorrer com normalidade aqui nesta loja da AIMA na Avenida António Augusto Aguiar, em Lisboa.
6: Reportagem em direto de Guilherme de Sousa. Os serviços de imigração estão a funcionar apesar desta greve dos trabalhadores da Agência para a Integração, Migrações e Asilo, que se queixam do caos no trabalho e da enorme pressão que existe sobre quem trabalha nesta área. Faltam recursos técnicos, faltam também recursos humanos, queixa-se o sindicato que promoveu esta greve, à espera também de conseguir uma carreira especial para estes funcionários que trabalham com os serviços de imigração. Portugal é um dos países da União Europeia com menos crianças. Demos conta desse dado esta manhã aqui nos noticiários da Antena 1. Os dados são da Pordata para o Dia Mundial da Criança e eles mostram uma grande redução da população infantil ao longo dos últimos 50 anos. Portugal está hoje entre os países com menor proporção de crianças e jovens. E as crianças portuguesas estão também entre aquelas que passam mais tempo na escola. Mas há exceções. Vila Velha de Ródão é uma delas, no deserto do país. É um dos poucos municípios onde o número de crianças com menos de 10 anos aumentou. A atração de casais jovens, o emprego e a qualidade de vida parece que explicam, Paulo Brás, o fenómeno.
9: O testemunho de Dúnia Xavier é bem elucidativo.
10: Também nos dão condições a nível de tudo. Por exemplo, nas escolas, até para as crianças. Dão-nos condições quando compramos casa, dão-nos outro tipo de condições. E fora mesmo o espaço e os vizinhos em si, tudo. Não estou nada arrependida de ter vindo para cá viver.
9: Não é por isso de estranhar que a proporção de crianças até aos 10 anos tenha aumentado em Vila Velha de Ródão. Dúnia Xavier deixou tudo o que tinha em Lisboa para se fixar nesta vila do interior. Deixou casa, deixou o emprego no Instituto de Microcirurgia Ocular e atualmente trabalha na autarquia. Foram precisamente os filhos que a fizeram optar pelo interior.
10: De forma a terem uma vida diferente, de eu poder também ter uma vida diferente e de conseguir acompanhá-los de maneira diferente. Achei que ia ser muito bom para eles e para mim também. E gosto muito deles estarem na escola e de ter mais tempo para eles, não tem nada a ver.
9: Dúnia acabou por arrastar a irmã e o cunhado. Sérgio Rodrigues também tem um filho com 5 anos e só vê vantagens.
11: Aqui é mais fácil de colocarmos o nosso filho na creche do que em Lisboa. E pronto, acaba por haver mais oportunidades para o nosso filho, até mesmo para nós. Há menos trânsito também e há mais natureza, é tudo só coisas
12: vantagem,
11: boas.
12: Não é?
11: Exato.
12: Só
11: e também, pronto, o nosso receio sempre foi um pouco o emprego, mas felizmente estamos a conseguir.
9: Vantagens também para os casais residentes e naturais de Ródão. Por isso, a Adriana Correia nunca lhe passou pela cabeça deixar a sua vila. Tem uma criança também com 5 anos e já equaciona ter um segundo filho.
13: Claro que sim, sem dúvida alguma. E sim, nós estamos mesmo muito bem, isto é uma terra pequenina, todos nos conhecemos, a rede de apoio, tudo, isto é ótimo para viver.
9: É o interior no seu melhor.
6: Vila Velha de Ródão, um jardim de crianças no deserto do país. O Presidente da República também já assinalou o Dia Mundial da Criança através de uma mensagem na página da Presidência em que diz que Portugal conheceu avanços significativos na promoção dos direitos das crianças, mas aponta também António José Seguro que nas últimas semanas o país foi confrontado com estatísticas alarmantes em relação à realidade dos mais pequenos, estatísticas sobre crianças que passam fome ou em situações de pobreza, abuso sexual ou violência doméstica. O Presidente pede uma sociedade mais consciente do dever coletivo de proteger a infância. O antigo Ministro dos Negócios Estrangeiros, Luís Amado, considera que a eleição de Portugal como membro não permanente do Conselho de Segurança das Nações Unidas está praticamente garantida. Portugal concorre com a Áustria.

0: dia 5, sexta-feira, festas que se estendem até 14 de junho. O programa promete transformar a cidade num grande palco de celebração de identidade local, com um programa diversificado e totalmente gratuito. Os grandes destaques musicais desta edição estão guardados para o Parque Municipal de Antoine. Pedro Brunhosa abre o cartaz dos concertos marcado para dia 11, seguido de Carolina Deslandes no dia 13 e ainda Os Vizinhos, que encerram as festividades a 14 de junho. A programação arranca na Praça Francisco Barbosa com o Mercado Antigo e o Desfile Etnográfico. O cartaz inclui ainda o tradicional encontro de bandas filarmónicas, a atuação do grupo Galandum Galandaina, as famosas marchas populares saem à rua na noite do dia 12 de junho, reunindo assim mais de 500 marchantes antes da abertura das tasquinhas de gastronomia regional. São as festas de Santo António a começar já esta sexta-feira, dia 5, e estender-se até 14 de junho em Estarreja. Estarreja renovou também parceria com a Associação Empresarial para a Inclusão Social e manter o combate ao insucesso e abandono escolar. O protocolo garante a continuidade do programa Mediadores para o sucesso escolar até o ano letivo 2028. A iniciativa atua no segundo e terceiro ciclo de ensino básico, focado no desenvolvimento da autonomia e motivação dos jovens em risco através de um subsídio anual superior a 3.100 euros. O projeto conta ainda com a atribuição de bolsas sociais destinadas a apoiar alunos carenciados no ensino secundário e também universitário. No Conselho, a CIRS é uma das parceiras financiando 5 bolsas de estudo. A Presidente da Autarquia, Sergência, Isabel Simões Pinto, sublinha que este é um trabalho conjunto que tem contribuído de forma significativa para a melhoria dos resultados escolares em colaboração com as escolas, nasceu já no ano de 2012. A Câmara Municipal de Santa Maria da Feira vai investir cerca de 1.600.000 euros em apoio ao desporto até ao final deste ano 2026. A autarquia já entregou 188 contratos-programas a 63 associações de concelho, num valor inicial de 950 mil euros ao abrigo do Programa de Apoio ao Desporto. A maior fatia deste investimento, cerca de 350 mil, é destinada a cobrir despesas como inscrições e seguros de atletas, com foco na formação do desporto feminino e no desporto adaptado. Os outros 331 mil vão para a manutenção de recintos desportivos e 400 mil apoiam a melhoria de relvados sintéticos. O Presidente da Câmara Municipal de Feirense, Amadeu Albergaria, garante que este empréstimo, investimento é para continuar. Nos últimos 5 anos, o município atribuiu um total de 8 milhões e 600 mil euros a entidades desportivas locais, o que tornou Santa Maria da Feira como uma referência na formação do desporto. A fechar, a Câmara Municipal de Oliveira de Assumais prepara-se para apresentar a 9 de junho o seu Plano Municipal de Ação Climática. O documento pioneiro vai orientar as políticas locais para antecipação à neutralidade carbónica do Conselho para o ano 2040. Uma meta de 10 anos mais ambiciosa do que as metas nacionais. A sessão pública vai ter lugar no Fórum Municipal. Joaquim Jorge, o Presidente da Câmara Municipal de Oliveira de Assumais, sublinha que este plano é uma ferramenta fundamental para a transformação da região num território mais resiliente face a fenómenos extremos como as ondas de calor, a escassez de água e os incêndios rurais. As medidas preventivas incluem intervenções na gestão sustentável da água e dos resíduos, a aposta de energias limpas e o reforço da eficiência energética. O município tem já no terreno projetos práticos como a recolha seletiva de biorresíduos e prepara-se também para a construção do futuro Ecocentro Municipal de Oliveira de Assumais. As notícias ficam por aqui, estão de regresso logo mais em atualização. Até lá, vou deixar-lhe votos de uma boa segunda-feira, bom início de semana e um feliz dia da criança, com a sintonia da Rádio Regional de Arouca.
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3: Não dá, senhor. Então, muito bom dia a todos. Sejam bem-vindos ao programa das manhãs da Regional. Dia da Criança. Hoje é o nosso dia. Aproveite-o bem. Há quem diga que não, mas eu continuo a dizer que sim. E como tal, vamos lá chamar toda a gente a vir aqui fazer uma grande festa da música e das dedicatórias, como habitualmente até às 11 da manhã. Vamos lá começar então, primeirinhas. Bom dia!
4: Olá, bom dia!
3: Bom dia, Valdecâmara!
4: Bom dia, Alicinha!
3: A sua dedicatória vai para quem, Alicinha?
4: Sim, olha, vai já um grande beijinho para o Toninho, para a esposa, para toda a vossa família, para todos que trabalham nessa magnífica rádio, para toda a minha família. Hoje, muito, muito especial, quero deixar muitos beijinhos para todas as crianças de todo o mundo. Que elas sejam todas muito felizes, que é o meu maior desejo. E deixar também um grande beijinho para a minha querida netinha que nós amamos tanto, que tem 5 anos. Muitos beijinhos para todos, é só mesmo para as criancinhas.
3: Sim,
4: o Toninho passa aí uma cançãozinha
3: pois
4: para as crianças.
3: Pois, claro,
4: está
3: que
4: bem?
3: Sim, claro que sim. Um beijinho, um obrigado,
4: muito
3: Alicinha.
4: Muito obrigada.
3: Boa
4: aí,
3: semana.
4: Obrigada,
3: até à próxima. Obrigado. Bom dia. Quem fala?
5: Pois eu não sei.
3: Pois canta-se o sabia, não é, Maria? Olha, a Maria Calmeté, que é de Santa Marta, de Estarranja, vai dedicar a quem?
5: Olha, hoje é para todas as criancinhas. É para as minhas netas e para o meu neto. Mas é especial para o meu querido sobrinho, que está de parabéns. Para ele, para os pais. Um beijinho grande da tia, muito grande para ele. E um abraço muito grande do filho. E é aqui para o meu cunhado também, que também está de parabéns.
3: Ok. E vai um beijinho à Maria. Feliz parabéns a todos que hoje celebram e até breve. Está bom?
5: Sim, senhora.
3: Obrigado, Maria. Até à próxima. Bom dia.
6: Bom dia, Tony.
3: Olá, Miquelina. Miquelina da Silva, Gondomar.
6: Então, sim, senhor, já sabe o meu nome e tudo.
3: Sim, sim. E o seu beijinho é para quem, Miguelina?
6: Bem, para a Dona Conceição, para o Zé Sapateiro, para o Ricardo Marques, para a Dona Fernanda, para o meu marido e para o meu sobrinho, para vocês todos aí.
3: Um beijinho a você.
6: Um excelente dia 1 de junho. Fique bem. Até à próxima.
3: Está feitinho, combinado. Um beijinho e bom dia. Bom dia.
7: Olá, bom dia, Tony.
3: Bom, olha o primo de todos os outros e mais alguns, seu Fernando Figueiredo Avari.
7: Exatamente, e viva o Dia Mundial da Criança.
3: Viva as crianças, não é? Viva as crianças. E então, meu amigo, esse abraço de bom dia vai para quem?
7: Desculpe. Olha, em primeiro lugar vai para ti um abraço, um beijinho para a tua esposa e restante família, abraços. Agora vai para todos os meus familiares, vai para o meu amigo António Silva de Alvar, vai para o Zé Motoqueiro, vai para o Adelino de Valgo, o tratorista. Rápidas melhoras para todos os juntinhos e vai para todos aqueles que estiverem hoje de parabéns. Um dia muito feliz, com saúde, tudo bom. Mais uma vez, viva o Dia Mundial da Criança, Tony.
3: Um grande abraço, amiga. Até amanhã. Deus. E seguimos no programa até às 11, no segunda-feira, 1 de junho. Dia Mundial da Criança. Bom dia.
8: Bom dia.
3: Quem fala?
8: Manuel é Juguês, Penafiel.
3: Oh, amigo Manuel, esse abraço de bom dia vai para quem?
8: Vai já para o Dom de Penafiel, para o Neca Tomé de Feira Nova, para o Coelho de Sampaio de Fagões e para o Gaspar de Pereira, cliente do Café São Gonçalo, para os senhores José Rocha da Aldeia.
3: E um obrigado pela visitinha. Boa semana. Até à próxima. Obrigado. E assim voltamos a mar como Jesus amou. Começamos assim a celebrar este primeiro dia do mês de junho. É o Dia Mundial da Criança. Sejam todos bem-vindos. Fico à sua espera. Até às 11, na rádio que todos nós cada vez mais gostamos de ouvir. A rádio.

0: nós até às 11 da manhã com os melhores ouvintes do mundo aqui em linha direta connosco. Bom dia!
1: Bom dia, Tony!
0: Bom dia, Manel do telefone. Está bonzinho, amigo?
1: Estou sim.
0: Impecável! Então venha lá esse abraço. Vai para quem, Manel?
1: É para a minha esposa, é para o Eolino Fonseca, a esposa, é para o senhor António Procuco e família, é para o senhor Álvaro Fernando Madeira, a esposa, com beijinhos e abraços. Um abraço para si, bom, e boa semana e até à próxima.
0: Está feito, um abraço, amigo, e boa semana. Bom dia!
2: Oi, Tony, bom dia!
0: Bom dia! Quem é que fala?
2: Fala Margarida, do Olival.
0: Do Olival! E aí, Margarida, esse beijinho é para quem, minha querida?
2: Vou deixar um beijinho ao Tony, todos vocês aí. Vou deixar um beijinho à Rosinha Campos da Longa, às Manas de Paredes, à Dona Senhora de Cardoso, para os nossos imigrantes. E um beijinho grande a todas as criancinhas do mundo, tanto que precisam de muitas, muito carinho. Um beijinho a todo o vosso auditório e até amanhã, se vocês quiserem.
0: Feitinho, beijoca, até amanhã, beijoca. Margarida, obrigado. Bom dia.
3: Olá, bom dia.
0: Bom dia, seu menino, como está? Tudo bem?
3: Filha, ótimo.
0: É isso que é preciso, coisas boas, não é? Então, amigo, um abraço de bom dia vai para quem?
3: Olha, vai para a Mafaldinha e vai para a Fatinha e para o Luís, para o Luís Gonçalves, para o Fernando Figueiredo, para o Ivo Lindo Salvar, para o Ricardo de Marco Canaveses, o Arsaldinho de Rocio e o Anel Cardoso de Porto, um abraço para ele. Com o meu Tony, um começo de semana ótimo, um abração e até amanhã.
0: Está feitinho, um abraço, amiga, sempre um gosto tê-lo por cá. Um beijinho à Zaidinha e ficar na espera dela.
3: Obrigado.
0: Obrigado, amiga, até. Bom dia.
4: Muito bom dia.
0: Olá, quem fala?
4: Está aqui falando a Madrinha.
0: Ah, Madrinha, Maria Ruela da Mama Parda.
4: Ela, tudo.
0: Não é? Ora então, vamos lá. Um beijinho e um abraço para quem, madrinha?
4: Hoje, como é dia da criança, é para todas as crianças do mundo. E principalmente para o meu filho que está de aniversário hoje e o meu sobrinho que faz anos no mesmo dia. E vai para toda a gente que nos está a ouvir e tchau e adeus até amanhã. E um beijinho para ti também.
0: Pronto, então pega lá dois beijinhos à madrinha, os parabéns para o filhote e para o sobrinho. E pronto, e é isso. Beijinho, obrigado, madrinha. Ora, e segue o nosso programa desta manhã de Ligar para Dedicar no ar até às 11 na Rádio Regional de Iroca. Bom dia.
5: Bom dia.
0: Quem fala?
5: É Lourdes Rodrigues, Banheiro Mortosa.
0: Oh, Lourdes, e esse beijinho de bom dia vai para quem?
5: Olha, vai para os meus filhos, para o meu marido, para a Alemanha e para Portugal. Também vai para a restante família, alguns ouvintes nossos, alguns amigos também que já se encontram cá de férias. E pronto, e continuação de boa início de semana e tudo bom.
0: Está feito, um beijinho, tchau, meu Deus. Até à próxima. É sim, até às 11 o nosso programa das manhãs traz música e sucesso e os melhores ouvintes do mundo nas manhãs da sua rádio. Primeiro dia do mês de junho, vem, é com o Elas Versátil agora. Bom dia.

0: nosso programa até às 11 horas da manhã na sua rádio. Bom dia!
1: Bom dia, meu amigo. Como está?
0: Ora, viva, muito bem. E o amigo Zé Pacheco, bem disposto?
1: Para começar a trabalhar não estou nada mal disposto, antes pelo contrário.
0: Olha, é bom sinal. Também basta olhar lá para fora, solinho, não é?
1: Tudo pois vestido, não, está aqui nas costas, na barriga, é o mesmo que quiser.
0: Já é isso mesmo, é isso mesmo. Então, amigo Zé, para quem é que vai esse abraço de bom dia?
1: Sabe que a posição da minha moradia fica por cento virada para a Oca.
0: Ah, é? Então fica bem virada.
1: Fica aqui num alguém muito, muito bonito. Eu vejo a Serra da Marão toda, Montemuro, portanto, na direção de Montemuro está logo a Arouca, não
0: é? É, mais ou menos, a maneira.
1: É, para aí, para esse lado.
0: É, para o lado, é um bocado para o lado, um bocado virado mais
1: para a direita, mais para a esquerda, vai ter certo.
0: Ora então, amigos, é esse abraço. É para quem?
1: Olha, é para a minha madrinha, coitadinha. Hoje a madrinha não está tão bem disposta como eu costumo.
0: Não, realmente, eu estava meio coisita, tá?
1: Mas pelo menos deu uma mensagem bonita para as crianças, que eu também, para lá, também subscrevo com a minha intenção. Porque se o mundo fosse governado por crianças, isto era um paraíso autêntico.
0: Era muito mais fácil.
1: Não, mas são as armas. Estas vestas destes homens são terríveis. Esta criança é a coisa mais linda do mundo.
0: Vamos, Zé, temos que ir.
1: Vamos, então, vamos copiá-los, ao menos, pelo menos. E para a minha esposa, que também tem o direito de dar uma dedicatória para a minha mãe, para o António Rochado, para o meu amigo Zé Viosa em Pedrido, a Fatinha em Pedrido e a Rosinha em Campo do Longo. E até logo, meu caro amigo. Ou até amanhã, nesse caso, se não quiser vir amanhã.
0: Amanhã tem que vir.
1: Não, se não quiser, não vem.
0: Não, venho. Faz então, questão mesmo.
1: Bem mandadinho, bem muito bem mandado.
0: Oh, exatamente. Um abraço, muito obrigado, Zé. Até à próxima. E continuamos aqui até às 11 no programa Ligar para Dedicar. Bom dia.
2: Bom dia, Nintona.
0: Bom dia, Marimília da Fonseca.
2: É sim, senhor.
0: É, senhora, das paredes, coisa mais rica.
2: Paredes.
0: Então, e a menina Milita vai dedicar a quem os bons dias?
2: Olha, vai para ti, vai para a tua quininha, vai para o resto da tua família toda, vai para a minha família também tudo bom, vai para as amiguinhas, vai para os cavalheiros, vai as melhores para quem está doente, parabéns para quem esteja de parabéns, e vai para os nossos imigrantes aqui para os amiguinhos do altar, tudo bom.
0: Pronto, toma lá que está feito. E um beijinho a você, muito obrigado pela visita.
2: É.
0: E boa semana. Tá bom, Milita?
2: Tchau.
0: E um beijo. Mais nesta manhã, quase no fim da primeira parte. Bom dia.
3: Bom dia, meu grande amigo.
0: Ora viva, sou Moreira, tá bom?
3: Tá bom, o Cabo Moreira está sempre bom.
0: É o que é preciso, é isso mesmo. Então, e a dedicatória vai para quem?
3: Olha, a dedicatória vai para todas as crianças. Principalmente para os meus netinhos, foi... Então, bem, pronto, é o dia das crianças, é o dia deles. Para a minha família, para os meus filhos, para a minha mulher e para a minha nora. E para o meu genro. E vai também para todos os amigos melrenses, vai para aqui para o pessoal aqui da Las Casas aqui em Melos. Pronto, e tchau.
0: E um abraço. Obrigado, amigo. Até à próxima. Terminamos aqui a primeira parte do programa desta manhã, do Ligar para Dedicar de segunda-feira, primeiro dia do mês de junho, dia da criança. E é com é o meu filho, Fátima Caldeira, que nos despedimos desta primeira hora. Despedimos com um convite para que volte connosco até às 11 em linha direta, aqui na rádio que todos nós, cada vez mais, gostamos de ouvir. Voltamos depois das 10, já bom dia.

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4: Hora 10:13 da manhã. Bom dia, bem-vindos. Cá chegamos nós de volta à segunda hora do nosso programa interativo do Ligar para Dedicar. Hoje é segunda-feira, primeiro dia do mês de junho. É Dia Mundial da Criança. Não é criança, é sim senhor, porque há em cada um de nós ainda uma criança cá dentro, não é? Por isso, há que extrapolar e divertir-se, porque este é o dia de todos nós. Vamos lá então devolver emissão aos melhores ouvintes do mundo. Bom dia! Bom dia!
5: Bom dia, Tony!
4: Olá, quem fala?
5: A espera dela se ver de boca.
4: É Elizabeth, não é?
5: É sim.
4: E a dedicatória, Elizabeth, vai para quem?
5: Olha, este abraço, este beijinho é para a sua família toda, este centro do Radarouca. Pois são meus dois filhos, pois duas fatinhas, Eugênia e família, três amigas que eu tenho de França, muitos beijinhos, e o Zé Cego. E beijinhos para toda a gente a habitar. E até amanhã, Deus quiser.
4: Tchichinho.
5: E um dia de boa, dia 1 da criança.
4: Obrigado, beijinho, Elizabeth. E boa semana. Tem mais, bom dia.
6: Bom dia, Mr. Tony.
4: Ah, senhor, não, deixa lá o senhor. E bom dia, Lídia, como está? Tudo bem?
6: Tudo bem, graças a Deus, mas já estava com muita pressa. O senhor Tony nunca mais me atendia.
4: Ah, pronto, já chegou, já está.
6: Ué,
4: calma.
6: Já cheguei, já estou.
4: Respira fundo, Lídia. Então vamos mandar um beijinho de bom dia a quem?
6: Bom, eu ontem ouvi o senhor Tony, mas não pude ligar, que eu tinha o meu pequenino.
4: Pronto, mas ouviu, então, já não foi mal, não é?
6: Hoje já
4: fez
6: mal,
4: a sua parte, sim. Então, e mais?
6: Olha, como de costume, primeiro vai para o meu marido e para os meus filhos com um bom dia de trabalho, para as minhas noras, para o netinho, depois vai para as minhas irmãs aí em Arouca, não esquece do meu sobrinho Rui, a Clara Pinho de Arouca, a Dona Mafalda da Granja, a Dona Almarinda, para você, um bom dia para toda a sua família e um grande beijinho para a Anabela, que eu penso muito nela.
4: Ok.
6: Correr tudo bem. Pronto, senhor Tony, uma boa semana de trabalho para Arouca.
4: Muito obrigado, Lídia, beijinho, um abraço, maridão, até breve.
6: Tchau, até amanhã. Tchau,
4: obrigado,
6: tchau.
4: Bom dia.
7: Olá, bom dia, como está?
4: Ora, bom dia, olha a mana cândida, tudo bom? E...
7: tudo bom, e consigo também?
4: Impecavelmente bem, mulher, vou andar aqui triste para quê? Não vale a pena, não é?
7: Vale a pena, mas hoje é dia da criança,
4: não,
7: nós também somos crianças.
4: É o nosso dia, o que eu estou a dizer, não é? O nosso dia hoje. Ora, então, a mana cândida vai mandar beijinhos de bom dia para quem?
7: Olha, bem, para os meus filhos, para o meu marido, para o meu irmão Santos, que está aqui à minha beira, e para o pessoal lá toda a Alemanha, vocês ir à rádio e até amanhã.
4: Está feitinho, pronto, ficamos assim. Olha, um beijinho a você, muito obrigado aí pela companhia. Margarida, ficamos à espera.
8: Já vou.
4: Pronto, Maria também. Ninguém ouviu nada.
7: Está ouvindo.
4: Como é que chama aí o mano que está aí ao lado?
7: Alexandre,
4: opa, liga também. Não são as manas. Não é? Está bem? Pronto, ficamos à espera. Ai, eu ouvi! Ficamos à espera, então. Beijinho às manas, bom trabalho e boa semana.
7: Obrigada, igualmente.
4: É o programa do Ligar para Dedicar no ar até às 11 da manhã, neste Dia da Criança. Por falar no Dia da Criança, vieste ao mundo para ser feliz. É um dos maiores hinos que eu vi até hoje para celebrar as crianças. E é com José Alberto Reis, para ouvir assim no programa das manhãs da Regional.

0: beijinho e até amanhã. E assim continua. O programa está aí no ar, ligar para dedicar. Trazemos os melhores ouvintes do mundo até às 11. Bom dia!
1: Bom dia! Vou repetir outra vez. Bom dia!
2: Bom dia, Sr. Toninho.
1: Ah, quem fala?
2: Albino Ramos de Ouro.
1: Albino, e a dedicatória vai para quem?
2: Olha, vai lá para as minhas princesas na Mortosa e para todas as criancinhas do mundo. Depois vai para o Nuno de Abenca, vai aqui para os pais João Rato de Ouro, vai para a Sra. Mafalda de Oliveira das Neves, para a Dona Clara Pinho da Rupa, para o Sr. Toninho, uma boa segunda-feira e até amanhã, se Deus quiser.
1: Está feitinho, um abraço, amigo, e até à próxima. E lá vamos nós, até às 11 horas da manhã está no ar o nosso Ligar para Dedicar de hoje. Aproveitar também para ler aqui uma dedicatória que nos vem via SMS e diz então assim: bom dia, Tony, quero dedicar, opa, deixa lá ir, quero mandar um abraço para toda a malta do Lousar, Vitor Preto de Almar de São Vicente Pereira, para o Paulo do Nijo, que é o Paulo de Canelas, o João Bombeiro e o famoso Amaralzinho, ao Quinto de Canelas, e um beijinho para a Clara Pinho. Um abraço para ti, um tchau e adeus, que nos vem é do Jotinha. Um grande abraço, amigo Jotinha, tchau e adeus, bom dia. Ora, isto não está, vamos lá ver se está, se vai agora. Bom dia.
3: Ah, bom dia.
1: Ah, está, bom dia, quem fala?
3: É a saudade da Perla.
1: Pois está claro. Bom dia, menino saudadinha, tudo bem?
3: Está tudo numa boa.
1: É o que é preciso, coisas boas, não é? Toma lá, beijinhos e abraços para quem, saudade?
3: É para o Tony, para a sua esposa, com um grande beijinho, como de costume. É para as meninas lá da Perla. É para toda a minha família, todos que estiverem de parabéns, os meus parabéns. Quem estiver doente, rápidas melhoras. E para todo o auditório, sem exceção de ninguém, um beijinho grande. Até amanhã, se Deus quiser, e obrigado.

0: Sì, signora, pronto. Ah, Janus, no? Pronto, sì, signora. Olha, um beijinho para si, Ana. Está bem? Obrigado pela visita. Até à próxima. Adeus.
1: Mais no programa Ligar para Dedicar, aqui no ar até às 11 da manhã. Há mais uma dedicatória. Este vem-nos via SMS, enviado ao programa de hoje, e diz assim: bom dia, quero dedicar. Aliás, bom dia, Tony. Quero dedicar um beijinho para si, sua esposa, para o meu maridão, filhotas, todas as colegas de trabalho e também para os meus pais. E o meu beijinho vai daqui para a Isabel Silva, que nos ouve lá em Santa Maria da Feira. Bom dia!
2: Bom dia, Tony!
0: Olá, quem fala?
2: A Rosa de Macira de Cambra.
0: Rocinha! E esse beijinho de bom dia vai para quem, minha querida?
2: Olha, vai para o Tony e para a sua esposa com uma boa segunda ou terça.
0: É a segunda, hoje ainda só é a segunda.
2: Segunda-feira, com um beijinho para vocês os dois e muita saúde. Vai para a Sonzinha do Rocio e vai muito especial para as minhas duas queridas netinhas, que hoje é o Dia Mundial da Criança. Com um beijinho muito apertadinho da avó. E até amanhã, se Deus quiser, Tony.
0: Ah, querer sim. Um beijinho a você, muito obrigado também pela visitinha. E até amanhã, tá bom?
2: Tchau,
0: tchau e um beijo, obrigado.
1: Mais no programa, estamos com 10h25 no relógio e estamos com mais um sucesso para ouvir aí na sua rádio. Chama-se No Rancho Fundo. Trazemos aqui Chitãozinho e Xororó nas manhãs da Regional.

0: Vamos até às 11 da manhã. Estamos a meio, 10 e meia. Bom dia!
1: Olá, bom dia, Tony.
0: Bom dia, quem fala?
1: O Zeca, aquele...
0: O internacional,
1: imigrante.
0: Né?
1: O português imigrante, é.
0: É isso, o mais internacional de todos. O Zeca Pinho. E vamos dedicar, amigo Zeca, para quem?
1: É para, como de costume, para a minha esposa, para a minha cunhada Adélia, Guida, Fernanda, Lina, e para os meus cunhados, e para vocês todos um dia agradável e feliz.
0: E está fazido, não é? Para o meu amigo, um grande abraço, beijinho para a Mafalda, e até amanhã. Está bom, Zeca?
1: Ok. Tchau,
0: Tony.
1: Até amanhã.
0: Adeus. Bom dia.
2: Bom dia, Tony.
0: Oh, quem era ela?
2: É a Alice Peralta de Parquilhosa.
0: Tudo de bola, Pazinha?
2: Tudo de bola.
0: Maravilha. E o beijito é para quem?
2: Vai para o Tony e família e todos os locutores da rádio. Vai para toda a minha família. Vai para a família do Alexandre Cardeiros, família da Adratistina, Rosarinho do Café Dragão, Mafaldinha da Oliveira das Meias, e vai para todas as criancinhas do mundo. Um dia muito feliz para ela. E já ia Deus beijar com a Patoninha e até logo.
0: Pronto, ficamos assim. Uma beijoca, obrigado, Patinha. Até mais logo. Mais num programa do Ligar para Dedicar no ar até às 11 da manhã. Ora, esta dedicatória chega aqui. O programa diz assim: bom dia, Tony. Quero mandar um bom dia para toda a minha família, em especial colegas de trabalho, para a minha esposa, filhotas, também para, hoje em especial, para o Vítor Olinto, que está de parabéns. E um abraço que vai primeiro então lá para o amigo Vítor e depois direitinho ao amigo Carlos Silva, que nos ouve em Santa Maria da Feira. Um abraço, Carlinhos. Bom dia!
3: Muito bom dia, menino!
0: Olha, menino Sãozinho! Eu passei bem, obrigadinho. E a Sãozinha também?
3: A Sãozinha foi um passeio, Nosso Senhor dos Caminhos, a Nossa Senhora da Lapa. Foi um passeio grande.
0: Foi você muito bem, né, senhora? Essa é a senhora. Então, e a Sãozinha hoje vai mandar um beijinho de bom dia a quem?
3: A minha dedicatória é para todas as crianças, todas do mundo. E nós também somos crianças, agora somos maiorzinhas, mas também somos crianças. Agora, para toda a minha família cá no estrangeiro, para todas as pessoas que nos acompanharam na excursão, um bom dia da criança para todos, para o casalinho do dragão, para o casalinho do pombalo, para todos, para o Tony e para a esposa, com um beijinho e um bom início de semana.
0: Prontinho, ficamos assim. Um beijinho à Sãozinha, muito obrigado pela visita e boa semana. Tá bom, minha querida?
3: Obrigada, beijinho.
0: Tchau e um beijo. Mais mensagens, mais dedicatórias. Está no ar o nosso programa das manhãs da Rádio Regional de Iroca. Daqui a pouco vem a música. É por recordar aqui os solitários e o falso homem. E eu fico assim. Até às 11. Bom dia.

0: Falso Homem e os Solitários aqui no nosso programa das manhãs da Regional. Ora então, vamos lá, são 10h37 da manhã. Bom dia!
1: Bom dia, meu Tony.
0: Oh, bom dia, Canadá! Toma, né, Rojado, como é que está o meu amigo? Bem disposto?
1: Oh, é segunda-feira, é sempre bem disposto.
0: É, segunda-feira.
1: Mais uma semana de trabalhar a Porto.
0: É isso. É segunda-feira e são 5h38 lá, não é? Que é muito cedinho.
1: Não é cedo, já para mim é um dia normal.
0: Pois sim, exatamente. Para mim é que não. Então, Tom Manero, já te vai dedicar para quem os bons dias?
1: Olha, como sempre, a ti, a tua boa disposição, para a tua esposa, para a Ana que ainda está a dormir lá em cima, para o filho Marco e para os netos, para a madrinha Maria Lola, Mamba Porda, para o amigo José Pacheco, Adelaide Pesquina, Rosarinho Café Dragão, Lourdes, Mafalda de Oliveira das Meias, e olha, e um restante auditório e amigos, e até amanhã quando nos encontramos, amigos.
0: É isso, está combinado. Para o meu amigo, um grande abraço. É sempre um gosto tê-lo por aqui. Beijinho para a Ana, um abraço a Marco.

0: Netos e boa semana a vocês. Está bom?
1: Obrigado, amigo.
0: Bye-bye, que eu cuido fico. Fico sim, até às 11 consigo aqui em linha direta na rádio. Bom dia.
2: Bom dia.
0: Oh, Guten Morgen, olha que bonito, do Canadá para a Alemanha, pá.
2: Ah, pois é.
0: Isto é uma internacionalidade daquelas, hein? Nem, olha,
2: pois.
0: É que nem os aviões dos Estados Unidos são tão rápidos como nós, hein?
2: Ah, pois não.
0: Eles não vão do Canadá à Alemanha assim como nós. E... É, pois é.
2: É um instantinho.
0: É. Ah, pois é. Ora então, Maria, antes de mais, seja muito bem-vinda, que é sempre um gosto tê-la aqui connosco.
2: Vamos, obrigado.
0: Vamos dedicar dia. Para quem, minha querida?
2: Vai para toda a minha família, principalmente para a Cândida, para a Guida e para o Alexandre, que pelo visto estavam aí todos, estavam os três. Para vocês aí, com um bom dia de trabalho e até um dia destes.
0: Em breve, está bem?
2: Sim,
0: ora,
2: sim.
0: Um beijinho. Obrigado, Maria, pela sua visita.
2: Obrigada, igualmente.
0: Oh, mano, estão a ver como é que é? Ah, pois é, bebê. Ah, pois é.
2: Ah, pois
0: olha,
2: é.
0: Um abraço ao Zé. Está bem?
2: Está, obrigada, Douta.
0: Obrigadinho, senhor e Deus. E mais, bom dia.
3: Bom dia, jovem.
0: Oh, mãe, já fui. Já fui um bocado mais jovem do que o que sou, mas pronto, está bem, obrigadinho.
3: Mas continua. E hoje, tu e eu somos crianças.
0: Somos criancinhas, hoje sim, senhora.
3: Para as crianças de todo o mundo, um grande beijo.
0: Pronto. Olha, primeiro lugar, bom dia, Drila, não é?
3: Ok, bom
0: começamos
3: dia.
0: Começamos só por saber que para quem é que estamos
3: sim.
0: a falar, não é?
3: E então é, para e depois... o meu marido, para os meus filhos, para a minha cunhada Emília, para a dona Almarinda e para o marido... E para a dona Alcinha de Vão Câmara, com um grande beijinho, gosto muito de abrir. E
0: pronto.
3: É tudo por hoje. Um bom dia. Porta-te bem.
0: Isso é que eu já não sei, mas vou tentar. Está bom, mãe?
3: Tens de portar.
0: Vou tentar. Tenta. Beijinho. Obrigado, Drilo. Até à próxima. Bom dia.
4: Bom dia.
0: Olá. Tudo bem? Que maravilha. Coisa mais rica. Sim, senhor. Ora então, bem-vinda, menina do lado de pesquina, vamos dedicar a quem?
4: É para ti, é para a tua esposa, é para tudo que tens na cerrada com o beijinho. Eu já aponto a navegada que eu queria ouvir, agora um beijinho para ele, mais um beijinho para a Mafalda, para o Rosarinho, para a Almeirinha de França, para o Leonardo Francisco, da Capoeira, todos presentes estiveram no almoço, um beijinho para eles. E um beijinho já para os meus netos,
0: pronto.
4: Para a Bianca e para o Miguel.
0: E adeus.
4: E para todas as crianças, cuja vida é criança.
0: É o teu dia hoje. E o meu?
4: É o nosso.
0: Só, olha, só acho mal de uma coisa. Se é o nosso dia, não devíamos trabalhar, não era? Hoje era dia de folga.
4: Isso aqui é.
0: Beijinhos, tchau, Leidinho, um abraço para o Cássio. E até à próxima. Adeus. Ora e mais, no programa de hoje, antes de voltarmos à música, bom dia.
5: Bom dia, Tony.
0: Ora, viva, quem é que fala?
5: José Sapateiro Dolorosa.
0: E o amigo Zé vai dedicar para quem os bons dias?
5: É, aqui está a minha família, Melo e Dolorosa. Dona Miquelina em Gondomar, para a Dona Constança Xavier em Sozelo, para o seu Coelho de Mar Canaveses e Manuel em Amachê de Penafiel. Um bom dia para si, um abraço e até amanhã, se
0: é quiser. Isso?
5: Obrigado.
0: Um grande abraço, amigo. Obrigado. Muito obrigado pela companhia.
5: Obrigado.
0: Até breve. Adeus, amigo. Até às 11 da manhã, fico consigo aqui na Rádio Regional de Arouca. Vamos então voltar com a festa em qualquer lugar. Bom dia.
6: Bom dia.
0: Quem fala?
6: Aqui é da Arreteia.
0: É o Coimbra?
6: É o Coimbra da Arreteia.
0: Então e a dedicatória de Coimbra é para quem?
6: Olha, vai aqui para a minha esposa e para toda a minha família. Para a senhora Alcida Carregosa com muita e muita saúde. Para o pessoal da minha rua, para os meus amigos todos da Valpec, para o seu Manecas Bastos do Barreiro e um abraço para si, está feita para hoje.
0: Pronto, combinado. Um abraço, amiga, sempre um gosto tê-lo por cá. E até breve, está bom, né?
6: Ah, obrigado.
0: Obrigado. E antes de voltarmos à música com os DNA, bom dia!
7: Olá, bom dia, Arouca!
0: Olá, Pombal, bom dia, como estamos? Tudo bom, hein?
7: Tudo bom. Olha, era mesmo para ser uma coisa mundial, falou. Que eu deixo já um beijinho a quem eu vou dizer.
0: Então,
7: o senhor António Arujado, do Canadá, a Dona Maria da Alemanha, e agora estive mesmo, para ser Almeirinha de França, mas não é Pombal.
0: É Pombal, pois é. Foi só para cortar a continuidade internacional. Mas está bem, pronto.
7: Mas não te esqueças que o telemóvel é francês.
0: Exatamente.
7: Portanto,

0: O telemóvel é francês, portanto conta na mesma, não é? Porque a chamada vai à França e volta, exatamente. Vai à França e volta. Ora então, vamos lá, Marinda, para quem vai mais beijinho?
1: Olha, este beijinho vai muito, muito especial para todas as crianças do mundo. Infelizmente temos tantas a sofrer, infelizmente. Um beijinho muito especial para elas. E eu tenho 3 netinhos, para os meus netinhos, que é a luz dos nossos olhos, eles estão longe. Mas pronto. E vou deixar um beijinho à Dona Dorila, apertadinho do coração, à nossa madrinha, à Dona Lídia de França, à Maria Lúcia, à Dona Alcina de Cargosa, um grande beijinho, à Dona Licínia de Valcâmara, à Rosinha de
0: Campo do Longo.
1: Rosinha de. Ai, ó, Tony, ainda bem que aí estás.
0: E pronto, isso é que é bom.
1: E tchau.
0: E um beijinho, muito obrigado pela visita. Um grande abraço ao amigo Arlindo e até amanhã. Tá bom, né?
1: Pronto, estou até amanhã.
0: Pronto, tchau. Estamos combinados. Beijinho, obrigado, homem. Até amanhã. É com os DNA. Há festa em qualquer lugar. E nós vamos voltar. Daqui a pouco trazemos a reta final da nossa emissão interativa do Ligar para Dedicar. Venha em linha direta. 256-948-219-916-691-020. Até às 11 da manhã está no ar o nosso programa do Ligar para Dedicar aqui na rádio que todos nós gostamos de ouvir. É a Rádio Regional de Arouca. 103.2, Rádio Regional de Arouca.com.

0: agora até às 11 da manhã, programa no ar, ligar para dedicar. O que é que nunca diz? Já estamos quase no fim desta primeira hora de emissão. Bom dia, aliás, segunda hora e última. Bom dia, é o que é?
1: Bom dia.
0: Quem fala?
1: O Álvaro de São João da Madeira.
0: Oh, amigo Álvaro, bem disposto.
1: O remédio é o meu.
0: É, pois, também é verdade, não é? Ninguém faz por nós, temos de ser nós mesmos.
1: É verdade, é verdade.
0: Então, e o amigo Álvaro vai dedicar para quem os bons dias?
1: De qualquer forma, muito obrigado, olha.
0: Pronto, nada a agradecer.
1: Obrigado.
0: Então, e a dedicatória?
1: Vai ser para a minha mulher um beijinho. Vai ser para o Afonso Peca e a esposa e os filhos. Para a Dona Alcina, para a Carregosa, com um beijinho para ela, com todo o respeito. E eu acho que não é para mais ninguém.
0: Pronto, se
1: até
0: é assim.
1: Até amanhã, se nos...
0: Obrigado, Álvaro. Um grande abraço. Até amanhã. Mais, bom dia.
2: Bom dia, Tony.
0: Quem fala?
2: Manuela da Vigência Financiela.
0: A dedicatória, Manuela, vai para quem?
2: Olha, vai ser para si, para a sua esposa, para o seu sapateiro, para a Patinha de Reis Munhos, e Miquinho, para o Zé Soares. Olha, e para o Dom Penafiel, para todos os amigos e amigas.
0: Pronto.
2: E até à próxima.
0: Deus e obrigado. Assim. Mais, bom dia.
3: Bom dia.
0: Quem fala?
3: Maria da Conceição de Parrió.
0: E a dedicatória vai para quem, Maria da Conceição?
3: Para a minha filha Gabriela, para o José António, para a minha mãe, para o companheiro, para a Mila da Matosa e para o marido. E para a Maria Chipelo, parabéns junto. Parabéns para ela.
0: Ok. Feitinho. Obrigado e até breve. Tchau. Mais no programa do Ligar para Dedicar, aqui no ar até às 11 da manhã. Bom dia. Bom dia.
4: Bom dia, Tony.
0: Quem fala?
4: É o João 45.
0: Ó, João, e a dedicatória, amigo, vai para quem?
4: Olha, aqui para o Café de Duelo, para a Serreja, para vocês aí, e para o nesta moto que ligou para aí, a da esquina, e por aí fora.
0: E está feito.
4: E é só.
0: E um abraço. Obrigado, João. Até breve. Adeus, amigo. Mais nesta reta final. Bom dia.
5: Olá, bom dia.
0: Olá, quem fala?
5: É
0: uma faldinha da Grounds, já. Vai dedicar a quem os bons dias.
5: É para si, para a sua filhinha, para toda a sua família. E para toda a minha família também, sem exceção de ninguém. Vão os parabéns para o, acho que é o filho da madrinha de nós todos.
0: É, senhora.
5: Parabéns. O filho e um netinho, ou uma netinha. Acho que eu percebi assim, mas posso ter percebido mal. Mas
0: eu acho que também percebeu mal, pelo menos o filho. Eu... Olha, pronto, agora, então, sobrinho, então... sobrinho. Pronto,
5: então,
0: mais.
5: Então pronto, e depois para a família Arrojado, que eu vi há bocadinho também, e para a nossa princesinha, que é um espetáculo, está sempre bem disposta, pelo menos à beira dela ninguém está triste. E para todos os tantos ouvintes, porque eu já me perdi, fica para todos sem exceção.
0: É mais fácil.
5: Para todos as melhoras para os doentinhos e para todas as criancinhas do mundo. Está bem?
0: Um beijinho, obrigado, Mafalda. Um grande abraço ao amigo Alberto. Tudo a correr bem. E dois beijinhos às meninas. Está bom, hein?
5: Sim,
0: retribuímos
5: igual, obrigado.
0: Feitinhos, tá, tá, tá. Já um beijo, minha querida, até breve. Ora, bom dia, Tony, quero dar os bons dias para todo o pessoal da Lousar, o Sapinto Vitor Preto, o Tono Moura, o Gilito, o verdadeiro Jotinha de Canelas, e cumprimento a todo o auditório que nos chega do Amaralzinho. Um abraço, Amaral, bom dia.
6: Olá, bom dia.
0: Olha a menina Zairinha do Dragão,
6: senhora.
0: Tudo bom, minha querida?
6: Está tudo bem, graças
0: Isso
6: a Deus.
0: É preciso coisas boas para a vida, não é?
6: Exatamente. Sempre.

0: Então e a dedicatória vai para quem, Zaninho?
1: Em primeiro lugar é para ti, para a tua princesinha, depois é para essas princesinhas que acabaram de falar, tanto a Mafalda como a nossa princesinha lá em Pombal. Um grande beijinho para todas. E para a nossa Rosinha Campos do Alum, que é outra princesinha, para a Lúcia também, para a Sãozinha da Rocio, hoje também quero mandar um beijinho, para todas as crianças do mundo, mas principalmente para duas crianças que não souberam ter o amor de mãe, que encontram uma família, uma mãe e um pai que os acarinhe, que eles sejam muito felizes, que é o que as crianças mais precisam. E os velhinhos também. Um beijinho para ti e obrigada por me atender e hoje não digo mais nada.
0: Um beijinho. Muito obrigado pela visita, Rosaninho, e até breve. Está bom, minha querida?
1: Até breve. Obrigada.
0: Tudo bom para si. E mais, no programa de Ligar para Dedicar temos ainda algumas dedicatórias nestes instantes finais da emissão. Primeiro, o Nuno da Banca chega aqui. Ele dá os bons dias à Clara Pinho e Sónia Martins, Albino Dula, António Risca, Nelly Correia e para o Grupo Folclórico das Padeirinhas do Lula. Um abraço, Nuno. Bom dia!
2: Olá, bom dia, Tony.
3: Olá, quem é? Não é a Laurinda do Puerto? Ou é da Sobreira, das Paredes?
2: Agora sim.
3: Não, pois
2: agora é.
0: Então e a Laurinda vai mandar um beijinho de bom dia para quem?
2: Para a minha família cá, para que está no estrangeiro, para todos os imigrantes, para as minhas amizades cá e no estrangeiro, para a Mafaldinha que eu vou ir um bocadinho, exatamente para todos os ouvintes, portanto também para ela também, e vai para a Zita Sangas e para cima a sua família.
0: Pronto! Feitinho, beijinho, até à próxima. Beijinho. Muito obrigado. Beijinho, Laurinda. Ora mais, bom dia, Tony. Quero dedicar a toda a minha família, em especial para colegas de trabalho, filhotas, ao meu marido, também para os meus pais e para vocês aí, com uma boa semana e para todas as crianças do mundo, em especial as minhas. É a mensagem de Isabel Silva, vem lá desde Santa Maria da Feira. Um beijinho, Isabel. Muito obrigado também pela companhia. Antes de terminarmos o programa desta manhã do Ligar para Dedicar, vem a mensagem do amigo Marcelão. Chega lá em Alvarenga, ele dá os bons dias para toda a família, para o Zé Roldão, mano, Maia, para a mãe Isabel e depois lá a malta do restaurante, para o Nuno, chefe Silva, chefe a Tininha e para a reformada Silinha. Vou deixar-lhe também um beijinho, um obrigado. Vamos terminar o programa desta manhã do Ligar para Dedicar. Bom dia!
4: Bom dia, estou a fechar a porta.
0: Oh, Fadimia, sim senhora, trouxe as chaves,
4: estou
0: a menina, trouxe.
4: Estou a fechar a porta.
0: Bem fechar, bem fechar.
4: Estou no posteiro, deve estar um bocado de medo hoje, que é de fechar as portas.
0: Cuidado, fecha-me a porta, então, está bem? Então vamos lá, Fadinha, esse beijinho do dia vai
4: para cá. Olha, para ser eu vou dedicar à minha Rosinha, não posso esquecer da minha Margarida, ao Rino Rodrigo Café Dragão, a Natal Marinda, aos restantes amigos que falam o meu nome, não posso esquecer do meu menino Tony, a Quininha e ao patrão. E a minha família, o meu filho Luís. Para todos os amiguinhos, uma boa semaninha, está bem, Tony?
0: Feitinho, um beijinho a você,
4: tá,
0: muito um obrigado,
4: beijinho.
0: Está bem?
4: Fica bem,
0: até
4: tá,
0: breve.
4: Um beijinho, tudo
0: obrigado,
4: bom, até breve, tchau.
0: E pronto, um muito obrigado também a si pela sua presença, pela sua participação e companhia nesta nossa emissão de hoje, no primeiro dia do mês de junho, dia da criança. Vamos terminar o nosso programa hoje um pouquinho mais diferente, porque primeiro vamos saudar todas as crianças, todas aquelas que nos acompanham através da nossa emissão em 103.2, em radioregionaldeiroca.com. Se divirtam muito no dia de hoje. E depois, para todas as outras crianças, somos nós todos, não é? Que haja sempre uma criança dentro de nós, do primeiro ao nosso último dia. É um conselho de graça que eu vos dou. Para fechar também, parabéns aos aniversariantes de hoje e um dia repleto de coisas boas e felicidades. Muitos e longos anos de vida são os votos de toda a equipa das manhãs da Rádio Regional de Iroca. Terminamos o nosso programa assim a cantar a todos eles os parabéns a vocês.

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1: Nacional da Proteção Civil, Mário Silvestre, que no arranque da fase de maior prontidão, confessa também estar preocupado com o impacto das alterações climáticas nas temperaturas durante os meses de maior risco de incêndio. Em dia de greve de alguns funcionários da AIMA, o secretário de Estado das Migrações garante que o reforço dos serviços da Agência para a Integração, Migrações e Asilo está a acontecer e admite que a pressão sobre os trabalhadores da agência aumentou de forma considerável nos últimos anos. O Irão deixa claro que qualquer acordo de paz com os Estados Unidos tem de contemplar o fim dos ataques de Israel ao Líbano.
2: Notícias com edição de João Vasco.
1: No dia em que arranca a fase Charlie de combate aos fogos, fase que corresponde ao período de maior risco de incêndios rurais, o Comandante Nacional da Proteção Civil, Mário Silvestre, admite, em entrevista à Antena 1, que as alterações climáticas e o abandono das regiões do interior trazem dificuldades acrescidas a quem tem de prevenir e travar as chamas.
3: O ordenamento do território que temos e a forma como a nossa paisagem se tem vindo a, digamos assim, estrutural ao longo dos anos e o abandono, sobretudo, do interior, vai-nos causar cada vez mais problemas do ponto de vista da extinção dos incêndios, do que, agarrado às condições meteorológicas, fruto daquilo que são as alterações climáticas, darão cada vez mais complexidade. Nós temos um conjunto de planos especiais, aliás, a própria Diretiva Operacional Nacional constitui-se como um plano especial, uma vez que ela própria diz que é um dispositivo especial para o combate ao incêndio rural. Portanto, no fundo, nessa diretiva está vertido tudo aquilo que se pretende que seja um dispositivo para fazer face a essa severidade maior que temos vindo a ter no âmbito dos incêndios rurais.
1: Mário Silvestre pede um comportamento responsável aos cidadãos e confessa que a grande prioridade é diminuir o número de ignições nos períodos mais críticos.
3: A nossa maior preocupação está no número de ignições, porque, por muito preparado que o dispositivo esteja, nós estamos sempre dependentes das condições meteorológicas. É, no fundo, um desiderato do país baixar o número de ignições e deixarmos ter o número de ignições que temos, sobretudo nos períodos mais críticos e com maior risco de incêndio. Esse, no fundo, é o grande objetivo que tem que nos nortear a todos.
1: Mário Silvestre, Comandante Nacional da Proteção Civil, a fase Charlie, que corresponde ao período de maior risco de incêndios rurais, tem início esta segunda-feira e dura até ao final deste mês de junho. Há um reforço de operacionais e de meios na prevenção e no combate. Em dia de greve na AIMA, a Agência para a Integração, Migrações e Asilo, o secretário de Estado das Migrações, Rui Armindo Freitas, garante que o Governo está a trabalhar para reforçar a AIMA com mais efetivos e admite que a pressão sobre os trabalhadores da agência veio nos últimos tempos.
4: A AIMA, no ano de 2025, realizou cerca de 800 mil atendimentos para ato administrativo, mais 300 mil informativos, cerca de 1 milhão e 100 mil atendimentos. Atendeu 500 mil de chamadas telefónicas. A verdade é que todos percebem que em Portugal, ao longo dos últimos anos, existiu um aumentar da pressão, fruto de uma história que todos conhecem, da manifestação do interesse que terminou com este governo em 2024. Naturalmente que o reforço dos serviços está a ocorrer, não se faz de um dia para o outro, mas estamos em bom ritmo para que, como lhe dizia, a AIMA seja um serviço de referência na administração pública portuguesa.
1: Declarações de Rui Armindo Freitas à margem de uma conferência na Universidade Autónoma de Lisboa, o Sindicato dos Técnicos de Migração, que convocou a paralisação que vai durar toda a semana, assegura que muitos trabalhadores aderiram a este protesto, embora os postos de atendimento da AIMA estejam a funcionar, como constatou de resto esta manhã a reportagem da Antena 1 em Lisboa e Braga. Portugal é um dos países da União Europeia com menos crianças. Os dados são da Pordata para o Dia Mundial da Criança e mostram uma grande redução da população infantil nos últimos 50 anos. Este estudo, aliás, conhecido hoje, mostra também que as crianças portuguesas estão entre as que passam mais tempo na escola. A socióloga e investigadora do Instituto de Ciências Sociais da Universidade de Lisboa, Vanessa Cunha, que coordena o Observatório Sociedade em Mudança da Universidade da Capital, diz que em Portugal o trabalho está em primeiro lugar e os filhos são considerados empecilhos ao mercado laboral. Vanessa Cunha afirma que o novo pacote laboral do governo não melhora esta situação.
5: Toda esta discussão que já vai num ano de pacote laboral mostra isso mesmo. Iamos convergir com países como os da Europa do Norte, em que há uma verdadeira valorização da vida dos indivíduos e que há esta separação entre a esfera do trabalho e a esfera laboral, e que o que está a acontecer neste momento é que nós estamos-nos a precarizar e a pôr uma carga muito grande, quer dizer, o trabalho está primeiro do que tudo na sociedade portuguesa. E os filhos são considerados as crianças, não são os filhos. As crianças, do ponto de vista social e para o mercado de trabalho, são empecilhos ao mercado de trabalho. Eu gostava muito que esta transformação acontecesse. Conheço exemplos da Europa do Norte como sendo, de facto, nesse sentido, do respeito muito rigoroso da vida privada e do tempo para a vida privada que nós continuamos a não ter na sociedade portuguesa.
1: Os alertas deixados pela socióloga Vanessa Cunha há pouco no programa Tic Tac, aqui na Antena 1, o retrato da Pordata, conhecido hoje, mostra que Portugal é um dos países da União Europeia com menos crianças. Portugal está na quarta posição da tabela dos Estados-membros da União, relativamente ao número de crianças. A Espanha foi o país que registrou a maior quebra nos últimos 50 anos, mas é a Itália que neste momento tem a menor proporção de crianças. Vila Velha de Ródão tem contrariado estes dados relativos a Portugal. É um dos poucos municípios do país onde o número de crianças com menos de 10 anos aumentou no período entre 1991 e 2024. A qualidade de vida que esta vila proporciona, Paulo Brás, tem sido um chamariz para jovens casais.
6: O testemunho de Dúnia Xavier é bem elucidativo.
7: Também nos dão condições a nível de tudo. Por exemplo, nas escolas, até para as crianças. Dão-nos condições quando compramos casa, dão-nos outro tipo de condições. E fora mesmo o espaço e os vizinhos em si, tudo. Não estou nada arrependida de ter vindo para cá viver.
6: Não é por isso de estranhar que a proporção de crianças até aos 10 anos tenha aumentado em Vila Velha de Ródão. Dúnia Xavier deixou tudo o que tinha em Lisboa para se fixar nesta vila do interior. Deixou casa, deixou o emprego no Instituto de Microcirurgia Ocular e atualmente trabalha na autarquia. Foram precisamente os filhos que a fizeram optar pelo interior.
7: De forma a terem uma vida diferente, de eu poder também ter uma vida diferente e de conseguir acompanhá-los de maneira diferente. Achei que ia ser muito bom para eles e para mim também. E gosto muito deles estarem na escola e de ter mais tempo para eles, não tem nada a ver.
6: Dúnia acabou por arrastar a irmã e o cunhado. Sérgio Rodrigues também tem um filho com 5 anos e só vê vantagens.
8: Aqui é mais fácil de colocarmos o nosso filho na creche do que em Lisboa. E pronto, acaba por haver mais oportunidades para o nosso filho, até mesmo para nós. Há menos trânsito também e há mais natureza, é tudo só coisas boas.
1: É?
8: Exato.
1: Só
8: e também, pronto, o nosso receio sempre foi um pouco o emprego, mas felizmente estamos a conseguir.
6: Vantagens também para os casais residentes e naturais de Ródão, por isso a Adriana Correia nunca lhe passou pela cabeça deixar a sua vila. Tem uma criança também com 5 anos e já equaciona ter um segundo filho.
9: Claro que sim, sem dúvida alguma. E sim, nós estamos mesmo muito bem, isto é uma terra pequenina, todos nos conhecemos, a rede de apoio, tudo, isto é ótimo para viver.
6: É o interior do seu melhor.
1: Vila Velha de Ródão, um dos 4 municípios portugueses onde a proporção de crianças até aos 10 anos aumentou no período entre 1991 e 2024. Os outros foram o Montijo, Algesur e Lisboa. O Irão volta a avisar os Estados Unidos. Qualquer acordo de paz tem de contemplar o fim dos ataques de Israel ao Líbano. Foi o que afirmou esta manhã o porta-voz do Ministério Iraniano dos Negócios Estrangeiros. Ismael Begay acusou ainda os Estados Unidos de quebrarem as tréguas celebradas entre Teherã e Washington.

0: واشنگتن به فرم رپتیده.
1: آتش بس در لبنان بخش لاینفک هر گونه.
2: O cessar-fogo no Líbano é parte integrante de qualquer cessar-fogo e de qualquer acordo final para pôr fim à guerra. Não é apenas o regime sionista que está a violar repetidamente o cessar-fogo em tão grande escala. Os Estados Unidos também o estão a fazer na nossa região de forma repetida.
0: O porta-voz do Ministério dos Negócios Estrangeiros iraniano, Ismael Begay, em conferência de imprensa esta manhã. Ontem, Israel, recordo, capturou o castelo de Beaufort, no sul do Líbano, e hasteou a bandeira israelita, uma ação que levou França a pedir uma reunião de emergência do Conselho de Segurança das Nações Unidas. É um encontro que vai acontecer esta tarde.
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vai e arranja outra flor no programa das manhãs da Regional. Segunda-feira, primeiro dia do mês de junho, aqui na sua Rádio Regional de Iroca. Começamos tão bem o programa de hoje. Trouxemos aí a Cláudia Martins com os Minhotos Marotos. É nacional e é bom. Lá pelo meio arranja outra da flor e o Duelas. Esta noite vou dançar. E agora, é Saudade Nivalar de Yasmin Santos para ouvir assim no nosso programa de hoje. 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

aqui entre a música e o sucesso. Filipe Araújo e Henrique Juliano, a mala é boa. E agora é com 11h34, está no ar o programa das manhãs da Rádio Regional de Arouca, nesta segunda-feira, primeiro dia do mês de junho de 2026. Sua boca mente, é Zé Filipe e Ana Castela nas manhãs.

Ora, Mónica Sintra, e eu esqueci de me lembrar de mim. Bem-vindos ao programa das manhãs da rádio. Está na última hora desta manhã de segunda-feira, no primeiro dia deste mês de junho, é Dia Mundial da Criança. Ora, começamos com um tema de Zé Mário, Cavaleiro Solidário, Zé Filipe e Ana Castela. A sua boca mente lá na abertura da série. E agora vem mais música. É Como Me Doleu, é de Luís Gomes, para ouvir assim no programa da sua manhã de rádio. É aqui no ar até bem pertinho do meio-dia. Bem-vindos.

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YD da Rebeca, que nos deixa no final do programa de hoje das manhãs de rádio. Hoje é segunda-feira, primeiro dia do mês de junho. Hoje é dia da criança, é um dia inteiramente dedicado aos mais pequenos e a todos nós. E assim, ouvimos na reta final do programa Henrique e Juliano com aquela pessoa. Pronto, foi um gosto enorme estar convosco ao longo destas 4 horas das manhãs da rádio e dizer que voltamos amanhã neste mesmo horário. E até à hora certa fica só mesmo um bocadinho Cláudia e Joana. E o caso sério, ao meio-dia, notícias do país e do mundo.

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2: Investigadora Vanessa Cunha, ela afirma também que os filhos são considerados empecilhos ao mercado de trabalho no nosso país. O secretário de Estado da Proteção Civil rejeita ter imposto a lei da rolha aos operacionais que este ano vão estar no combate aos fogos, quando afirmou que ninguém ficará impune se não conhecer a sua missão no teatro de operações. Rui Rocha diz que essas declarações foram retiradas do contexto. O tronco comum do Metro do Porto e a linha amarela vão estar em funcionamento na próxima quarta-feira, apesar da greve geral. Garantia deixada pela empresa, que gera o metro da segunda maior cidade do país. Já o metro de Lisboa não vai estar a operar.
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2: A socióloga Vanessa Cunha não tem dúvidas. Um dos fatores decisivos para que muitos casais escolham não ter filhos é o facto do país ter políticas erráticas em matéria de promoção da natalidade.
4: Nós temos políticas muito erráticas e a crise económica e financeira veio de facto transformar e de repente as pessoas ficaram um bocadinho perdidas porque de repente deixaram de ter acesso ao bom de família, que tinham direito. Do ano para o outro, meio milhão de crianças perdeu o abono de família.
5: Sim.
4: Porque deixou de ser elegível. Portanto, a instabilidade das próprias políticas, que muitas vezes noutros países funcionam como a almofada que suporta as crises económicas e os impactos das crises económicas na vida dos trabalhadores e das trabalhadoras, cá em Portugal não podemos contar com elas.
2: A análise da socióloga Vanessa Cunha ao facto de Portugal ser um dos países da União Europeia com menos crianças. Os dados de um estudo da Pordata para o Dia Mundial da Criança, que hoje se celebra, mostram uma grande redução da população infantil nos últimos 50 anos e indicam também que as crianças portuguesas estão entre as que passam mais tempo na escola. Isso acontece, segundo Vanessa Cunha, porque em Portugal os filhos são considerados empecilhos ao mercado de trabalho e a especialista diz mesmo que o novo pacote laboral proposto pelo governo não melhora esta situação.
4: Toda esta discussão que já vai num ano de pacote laboral mostra isso mesmo, é que nós estamos-nos a precarizar e a pôr uma carga muito grande, quer dizer, o trabalho está primeiro do que tudo na sociedade portuguesa e os filhos são considerados as crianças, não são os filhos. As crianças, do ponto de vista social e para o mercado de trabalho, são empecilhos ao mercado de trabalho. Eu gostava muito que esta transformação acontecesse. Conheço exemplos da Europa do Norte como sendo, de facto, nesse sentido, do respeito muito rigoroso da vida privada e do tempo para a vida privada que nós continuamos a não ter na sociedade portuguesa.
2: Os alertas deixados por Vanessa Cunha, socióloga e investigadora nesta área, entrevistada no programa Tic Tac, aqui na Antena 1, pela jornalista Eduarda Maio. O geógrafo Jorge Malheiros, que participou no programa Antena Aberta, que hoje também se debruçou sobre este tema, diz que o fim do conceito de trabalho para toda a vida teve um impacto significativo no número de nascimentos em Portugal. A instabilidade laboral é uma das principais causas para que as famílias ou os casais optem por não ter filhos ou por ter poucos filhos, sublinha Jorge Malheiros.
6: A ideia do emprego para a vida hoje é substituída e vemos aí alguns especialistas na área económica a falar de que as pessoas o que querem é mudar de emprego, passar de um sítio para o outro. Isto é pouco compatível com ter muitas crianças, ou poucas, porque uma criança exige uma certa estabilidade. Vejo com alguma preocupação algumas das discussões que temos tido recentemente na sociedade que parecem ir no sentido contrário. Quando se discutem questões como a questão da amamentação por parte das mulheres, que trabalham, independentemente do significado real que isto tenha, é um sinal que do ponto de vista social me parece negativo, não é? Independentemente do significado estatístico e da contabilidade que tenha, do ponto de vista social é negativo.

0: Ivo.
1: Jorge Malheiro, geógrafo, ouvido há pouco no programa Antena Aberta. José Miguel Antunes, da CONFAPA, Confederação Nacional das Associações de Pais, também considera que o mercado de trabalho é o principal responsável pelo reduzido número de nascimentos no país.
2: Uma vez que as aulas começam, por exemplo, às 8h30 ou 9h30 da manhã e terminam às 3h30 da tarde, no caso do primeiro ciclo, e das 5h15 da tarde nos restantes ciclos, se os pais entram às 8 da manhã e saem às 7 da tarde, é óbvio que a escola vai ter que acompanhar estes tempos modernos, como se costuma dizer. E aquilo que estamos a assistir muitas vezes, e que nos chega muitas vezes à CONFAP, é que são os próprios municípios que estão a dar este passo. E são os próprios municípios que estão a criar estas estratégias de acompanhamento.
1: As reflexões sobre o reduzido número de crianças que nasce no país atualmente. O Procurador-Geral da República, neste Dia Mundial da Criança, participou numa conferência sobre a proteção das crianças na internet. Amadeu Guerra lamentou que a União Europeia não tenha prolongado as regras de detecção de abusos sexuais infantis online.
3: Trata-se de uma matéria especialmente sensível, situada no ponto de encontro entre dois valores fundamentais das sociedades democráticas: a proteção da privacidade e das comunicações eletrónicas, por um lado, e a proteção das crianças contra formas particularmente graves de exploração e violência sexual, por outro. O facto de não ter sido possível alcançar até ao momento um consenso relativamente à prorrogação deste regime transitório, enquanto prosseguem os trabalhos e as negociações em torno de um instrumento jurídico de caráter permanente, evidencia bem a complexidade dos desafios que enfrentamos.
1: Amadeu Guerra, numa conferência que se está a realizar em Loures. O bastonário da Ordem dos Advogados, que também participou nesta conferência, fez votos para que o Parlamento aprove a legislação que impeça os menores de 16 anos de acederem às redes sociais.
4: Neste momento em que temos um projeto de lei, que eu espero que seja aprovado rapidamente, relativamente às redes sociais e à idade mínima para poder utilizá-las, fixando nos 16 anos, não basta a lei ter essa limitação, é importante que todos percebam que têm um papel neste problema. Mesmo que os pais proíbam as crianças de ter um telemóvel ou não lhe comprem esse telemóvel, a questão é, elas não vivem sozinhas. Basta chegarem a um recreio, basta chegarem à rua, basta terem um amigo que tem telemóvel e lá se vai a proibição. A questão é como é que a sociedade e o sistema, o tal sistema, o famoso sistema, se vai defender ou vai ajudar a defender os seus perante ameaças tão graves.
1: A reflexão de João Massano, bastonário da Ordem dos Advogados. Recordo que, para assinalar o Dia Mundial da Criança, o Presidente da República publicou uma mensagem na página da Presidência, na internet. António José Seguro diz que Portugal conheceu avanços significativos na promoção dos direitos das crianças nos últimos anos, mas pede ao país que continue a aprovar estratégias que reforcem a proteção infantil, lembrando estatísticas recentes que revelam que milhares de crianças ainda passam fome, crescem em contextos de pobreza ou são vítimas de situações de violência doméstica ou de abusos. O chefe de Estado pede uma sociedade mais consciente do dever coletivo de proteger a infância, porque é preciso garantir a todas as crianças o direito de continuarem a sonhar. O secretário de Estado da Proteção Civil rejeita ter imposto a lei da rolha aos operacionais que este ano vão estar no combate aos incêndios. No dia em que arranca a fase Charlie de combate aos fogos, Rui Rocha esteve em Mafra e foi questionado sobre as declarações que fez na semana passada. Ele afirmou que ninguém ficará impune quando assumir desconhecimento da missão ou da sua missão no teatro de operações, como sucedeu no passado. Ora, esta manhã, em declarações à RTP, o governante assegurou que não há qualquer censura e que as declarações que fez foram retiradas do contexto.
5: Nós não queremos que não digam, queremos que o digam e depois a estrutura e eu, enquanto governante responsável, a minha obrigação é tentar garantir que todas as questões estão a ser acauteladas para o bom funcionamento, porque aquilo que é mais importante e eu queria passar é nós, neste momento em que se inicia a fase Charlie, com mais de 13.300 operacionais, darmos a confiança a esses operacionais e as melhores condições para fazer o combate, que esperemos que não sejam tão duras como o ano passado, mas que estamos sempre com a contingência do tempo.
6: Não, e, portanto, sempre que se temos... tem que retratar, em relação àquilo que...
5: Não, eu sentiria que me tinha que retratar se é só uma coisa que não foi bem dita. E aquilo que aconteceu é que aquilo que eu disse foi mal interpretado ou foi desvirtuado daquilo que eu disse.

0: portanto, em momento algum, e sobretudo, permita-me também, tenho muita experiência de direção de bombeiros, onde tive 20 anos de autarca, onde sempre ouvimos, penso que quem tentou colar a este seio estado com estas características algo que eu não disse, não teve sucesso e, portanto, aquilo que é o nosso foco é aquilo que estamos aqui a fazer hoje.
1: Não há lei da rolha para os operacionais que vão estar no combate aos fogos, assegura o secretário de Estado da Proteção Civil, Rui Rocha. Neste dia em que arranca a fase que corresponde ao período de maior risco de incêndios rurais, o Comandante Nacional da Proteção Civil, Mário Silvestre, em entrevista à Antena 1, admite que as alterações climáticas e o abandono das regiões do interior trazem dificuldades acrescidas a quem tem de prevenir e travar as chamas.
2: O ordenamento do território que temos e a forma como a nossa paisagem se tem vindo a, digamos assim, estrutural ao longo dos anos e o abandono, sobretudo, do interior, vai-nos causar cada vez mais problemas do ponto de vista da extinção dos incêndios, do que, agarrado às condições meteorológicas, fruto daquilo que são as alterações climáticas, darão cada vez mais complexidade. Nós temos um conjunto de planos especiais, aliás, a própria Diretiva Operacional Nacional constitui-se como um plano especial, uma vez que ela própria diz que é um dispositivo especial para o combate ao incêndio rural. Portanto, no fundo, nessa diretiva está vertido tudo aquilo que se pretende que seja um dispositivo para fazer face a essa severidade maior que temos vindo a ter no âmbito dos incêndios rurais.
1: Mário Silvestre pede um comportamento responsável aos cidadãos e confessa que a grande prioridade é diminuir o número de ignições nos períodos mais críticos. Em dia de greve de alguns funcionários da AIMA, o secretário de Estado das Migrações garante que o reforço dos serviços da Agência para a Integração, Migrações e Asilo está a acontecer e admite que a pressão sobre os trabalhadores da Agência para a Integração, Migrações e Asilo aumentou de forma considerável nos últimos anos. São declarações de Rui Armindo Freitas, que escutamos de seguida.
3: A AIMA, no ano de 2025, realizou cerca de 800 mil atendimentos para ato administrativo, mais 300 mil informativos, cerca de 1 milhão e 100 mil atendimentos. Atendeu 500 mil de chamadas telefónicas. A verdade é que todos percebem que em Portugal, ao longo dos últimos anos, existiu um aumentar da pressão, fruto de uma história que todos conhecem, da manifestação de interesse que terminou com este governo em 2024. Naturalmente que o reforço dos serviços está a ocorrer, não se faz de um dia para o outro, mas estamos em bom ritmo para que, como lhe dizia, a AIMA seja um serviço de referência na administração pública portuguesa.
1: Declarações de Rui Armindo Freitas à margem de uma conferência na Universidade Autónoma de Lisboa, o Sindicato dos Técnicos de Migração, que convocou a paralisação que vai durar toda a semana, assegura que muitos trabalhadores da AIMA aderiram ao protesto, embora os postos de atendimento estejam a funcionar, como constatou de resto esta manhã a reportagem da Antena 1, quer em Lisboa, quer em Braga. O Governo vai lançar amanhã um concurso público internacional de 3 milhões de euros para assegurar a distribuição diária de jornais em papel nos territórios de baixa densidade nos próximos 3 anos. A informação foi adiantada esta manhã à Agência Lusa por fonte do Executivo. O concurso previsto no Plano de Ação para a Comunicação Social terá um valor anual de 1 milhão de euros e será dividido em 2 lotes, um para as regiões Norte e Centro e outro para Lisboa e Vale do Tejo, Alentejo e Algarve. O modelo de apoio assenta em 2 pilares, o financiamento direto da distribuição através deste concurso e um apoio ao funcionamento de pontos de venda em territórios de baixa densidade em parceria com os municípios. O Executivo justifica esta intervenção pública com a quebra das vendas em banca e da população no interior do país, fatores que têm afetado a sustentabilidade da distribuição diária de jornais e conduzido à concentração da atividade num único operador. O tronco comum do Metro do Porto entre a Senhora da Hora e o Estádio do Dragão e a linha amarela do Metro da Invicta vão estar em funcionamento na próxima quarta-feira, depois da manhã, apesar da greve geral. Uma garantia deixada há pouco pela Metro do Porto em comunicado. Já o Metro de Lisboa vai estar encerrado. É o que indica também uma informação disponibilizada há momentos pelo Metro da Capital. É um comunicado que avisa que o Metro de Lisboa, ou as linhas de metro, vão estar encerradas a partir das 10 da noite de amanhã, dia 2, por causa da greve geral do próximo dia 3.
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Bem-vindos, são estas as notícias que marcam a edição desta semana de âmbito regional. Sejam todos bem-vindos. Neste dia 1 de junho do ano 2026, dia da criança, sejam bem-vindos. As autoridades nacionais de segurança e proteção rodoviária vão iniciar amanhã uma nova campanha nacional de fiscalização rodoviária que será direcionada para o controle de velocidade. A operação decorre até ao dia 8 de junho, segunda-feira, junta à Autoridade Nacional de Segurança Rodoviária, GNR e também a PSP. Sob o lema Viagem Sem Pressa, a ação vai combinar sensibilização e fiscalização nas vias com maior índice de sinistralidade. O objetivo é o de alertar os condutores para os riscos de excesso de velocidade, mas continua a ser a principal infração em Portugal. Os dados oficiais revelam que esta causa esteve na origem de mais de 60% das multas registadas no ano passado. Além disso, os oficiais revelam que esta causa pode estar na origem de mais de 177 mortos e cerca de 600 feridos graves no país, registados entre 2022 e 2024. Esta é, de resto, a sexta de 11 campanhas que estão planeadas para este ano 2026, inseridas no plano Visão Zero 2030 para reduzir a mortalidade nas estradas de Portugal. O município de Arouca recebeu a distinção máxima de 5 estrelas do selo Município Amigo da Juventude. O galardão foi entregue pela Federação Nacional das Associações Juvenis durante o Encontro Nacional de Rede que decorreu em Castro Daire. A vice-presidente da Câmara Municipal, Cláudia Oliveira, recebeu o prémio que reconhece as políticas locais estruturadas e direcionadas para as novas gerações. A presidente da autarquia, Margarida Belém, sublinha que este selo valida o forte compromisso do município com os jovens. Entre as medidas de apoio em curso no concelho, destaca-se a Assembleia Municipal Jovem e a venda de lotes para habitação em condições preferenciais. A autarquia aroquense oferece ainda a redução de taxas urbanísticas e prepara o primeiro Festival Jovem de Arouca já para o final deste mês de junho. Arouca é membro fundador desta rede nacional criada no ano de 2019 para aproximar o poder local do tecido associativo juvenil de cada concelho. Junho começa com o Dia Mundial da Criança, mas é também mês que se destaca pelos Santos Populares. E nisso, o Centro Social e Paroquial de São Salvador do Burgo, em Arouca, vai promover o seu tradicional Arraial Popular, marcado para o dia 27. A festa tem início marcado para as 5:30 da tarde e acontece nas instalações da instituição. O evento promete ser um momento de grande convívio e animação, aberto à comunidade, evento que preparou um programa variado, que inclui a música ao vivo, a animação, a típica comida tradicional de Arraial, onde não faltará, claro, as febras e a sardinha assada. São diversas atividades direcionadas para todas as idades que acontecem nesta tarde para se promover uma iniciativa desta IPSS Arouquense, de referir que o convite está feito, espalhado a todos aqueles que se queiram associar ao Arraial Popular do Centro Social e Paroquial de São Salvador do Burgo, marcado para o dia 27 deste mês. Bem, antes já este fim de semana, a Freguesia de Moldes, em Arouca, prepara-se para receber a tradicional festa em honra de Santo António, dias 6 e 7, este sábado e domingo, com um programa que vai conciliar momentos religiosos e a animação musical. As celebrações arrancam no sábado com a atuação do grupo Banda Jovem, a partir das 22 horas, e ainda do DJ Ricardo Silva, a partir da 1 da manhã. Domingo começa com a celebração da Missa Solene a partir das 8:30 da manhã, que será cantada pelo Grupo Coral da Paróquia e que terá transmissão em direto aqui na Rádio Regional de Arouca em 103.2 através do FM ou para ver e ouvir na Rádio TV Regional de Arouca no facebook.com/rrarouca. Já da parte da tarde haverá animação com a atuação do conjunto Extra Som a partir das 15 horas, ainda em
entrada da fanfarra dos bombeiros voluntários de Castelo de Paiva, o tradicional leilão de orelheiras, o ponto alto será o ponto alto religioso às 5:30 da tarde, com a procissão solene que termina assim estas festas em honra de Santo António em Moldes Arouca. Também este fim de semana, em Mansouros Arouca, tradicionais festas em honra de Santa Quitéria. Do programa destacamos às 8:30 da manhã a entrada da banda musical Pessegueirense. 9:00 da manhã a celebração da Comunhão Solene e às 11:15 haverá a celebração da Missa Solene em honra a Santa Quitéria, missa com sermão, e que terá transmissão também em direto aqui na Rádio Regional de Arouca a partir das 11:15. Já da parte tarde, às 15:00, retomam as atividades da festa com a atuação da banda Pessegueirense no Largo da Vila de Mansouros. Às 5:00 da tarde, majestosa procissão que irá percorrer o itinerário habitual. Às 8:00, volta ao concerto da banda até às 20, encerrando assim oficialmente o programa deste ano das festas em honra de Santa Quitéria, que acontecem no próximo domingo em Mansouros Arouca. Em Sabelido Penafiel, o Festival de Sabelido, que está de regresso sexta, sábado e domingo, com um cartaz que vai juntar concertos, artesanato e desporto. O evento foca-se na promoção da cultura da juventude local, prometendo dinamizar a região. A abertura oficial está marcada para sexta-feira, às 8:30 da noite, com a atuação do Sonny Campbell e também do Radiofobia. No primeiro dia termina ao som do DJ Bruno Rocha. Já no sábado, o destaque vai para o dia da diversão. À tarde e à noite, haverá Noite de Fados com Patrícia Fernandes e Miguel Bandeirinha. A noite acolhe ainda o tributo à música portuguesa com a Banda Nacional 4. O certame encerra no domingo com as prestações de Sandra Rocha e João Pacheco. Há ainda a atuação do grupo folclórico de Penafiel. As fasquinhas e a mostra de artesanato vão completar o recinto durante este evento popular que acontece sexta, sábado e domingo. É o Festival de Sabelido, regressa a Penafiel, então, este fim de semana. Estarranja prepara-se para receber as tradicionais festas em honra de Santo António, já a partir do próximo dia 5, sexta-feira, festas que se estendem até 14 de junho. O programa promete transformar a cidade num grande palco de celebração de identidade local, com um programa diversificado e totalmente gratuito. Os grandes destaques musicais desta edição estão guardados para o Parque Municipal de Antoine. Pedro Brunhosa abre o cartaz dos concertos marcado para dia 11, seguido de Carolina Deslandes no dia 13 e ainda Os Vizinhos, que encerram as festividades a 14 de junho. A programação arranca na Praça Francisco Barbosa com o Mercado Antigo e o Desfile Etnográfico. O cartaz inclui ainda o tradicional encontro de bandas filarmónicas, a atuação do grupo Galandum Galandeina, as famosas marchas populares saem à rua na noite do dia 12 de junho, reunindo assim mais de 500 marchantes antes da abertura das tasquinhas de gastronomia regional. São as festas de Santo António a começar já esta sexta-feira dia 5 e estender-se até 14 de junho em Estarreja. Estarreja renovou também parceria com a Associação Empresarial para a Inclusão Social e manter o combate ao insucesso e abandono escolar. O protocolo garante a continuidade do programa Mediadores para o sucesso escolar até o ano letivo 2028. A iniciativa atua no segundo e terceiro ciclo de ensino básico, focado no desenvolvimento da autonomia e motivação dos jovens em risco através de um subsídio anual superior a 3.100 euros. O projeto conta ainda com a atribuição de bolsas sociais destinadas a apoiar alunos carenciados no ensino secundário e também universitário. No Conselho, a CIRS é uma das parceiras financiando 5 bolsas de estudo. A Presidente da Autarquia, a Sergência, Isabel Simões Pinto, sublinha que este é um trabalho conjunto que tem contribuído de forma significativa para a melhoria dos resultados escolares em colaboração com as escolas. Nasceu já no ano de 2012.
A Câmara Municipal de Santa Maria da Feira vai investir cerca de 1 milhão e 600 mil euros em apoio ao desporto até ao final deste ano 2026. A autarquia já entregou 188 contratos-programas a 63 associações de concelho, num valor inicial de 950 mil euros ao abrigo do Programa de Apoio ao Desporto. A maior fatia deste investimento, cerca de 350 mil, é destinada a cobrir despesas como inscrições e seguros de atletas, com foco na formação do desporto feminino e no desporto adaptado. Os outros 331 mil vão para a manutenção de recintos esportivos e 400 mil apoiam a melhoria de relvados sintéticos. O Presidente da Câmara Municipal de Feirense, Amadeu Albergaria, garante que este empréstimo, investimento é para continuar. Nos últimos 5 anos, o município atribuiu um total

orientar as políticas locais para antecipação à neutralidade carbónica do Conselho para o ano 2040. Uma meta de 10 anos mais ambiciosa do que as metas nacionais. Gestão pública vai ter lugar no Fórum Municipal. Joaquim Jorge, Presidente da Câmara Municipal de Oliveira de Zemais, sublinha que este plano é uma ferramenta fundamental para a transformação da região num território mais resiliente face a fenómenos extremos como as ondas de calor, a escassez de água e os incêndios rurais. As medidas preventivas incluem intervenções na gestão sustentável da água e dos resíduos, a aposta de energias limpas e o reforço da eficiência energética. O município tem já no terreno projetos práticos como a recolha seletiva de bioresíduos e prepara-se também para a construção do futuro ecocentro municipal de Oliveira de Azemais. As notícias ficam por aqui, estão de regresso logo mais em atualização. Até lá, vou deixar-lhe votos de uma boa segunda-feira, bom início de semana e um feliz dia da criança, com a sintonia da Rádio Regional de Arouca.

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6: Registado na Liga para orientar a equipa principal é José Mourinho, à espera que Florentino Pérez dê a ordem para que viaje rumo a Madrid. O fim de semana trouxe avanços e recuos nas negociações com Marco Silva, o dossiê continua de pé, mas toda esta indefinição deixa António Simões desiludido com o seu Benfica, que parece estar num verdadeiro estado comatoso.
7: Não se pode construir um plantel sem a opinião do treinador, ela é fundamental. Eu diria até que as várias opiniões que estão dentro do clube com ele, que devem encontrar a melhor decisão, consciente da responsabilidade do que é escolher, para que o Benfica melhore a sua situação perante o panorama do futebol português. A mim o que me preocupa é esta inércia aparente das pessoas que têm o poder e que parece que não estão nada preocupadas em tomar decisões. Parece que estamos em estado de coma.
6: Nesta mensagem, com destinatário concreto que é Rui Costa e num momento de urgência interna, mas também com perda significativa da famigerada influência no futebol português, a velha glória encarnada aqui na rádio amplia a ansiedade que tem vindo a sentir.
7: O Benfica ficou em terceiro lugar e até parece que em terceiro lugar continua no que diz respeito à influência que tem no futebol português. Parece que o Benfica está de fora. Não pode ser. A história do Benfica não é essa. A história do Benfica é ser pioneiro. A história do Benfica é estar primeiro. A história do Benfica é ser o da decisão, o da influência, na boa influência, claro, na melhoria do futebol português e melhoria, sobretudo, e neste momento, que é urgente, e substancialmente, do seu trabalho, da sua imagem, da sua ambição, da sua responsabilidade.
6: Simões, referência no universo benfiquista, não esconde ao jornalista José Carlos Lopes que o atual estado de coisas para os lados da luz tem vindo a deixá-lo cada vez mais aliado da vida da águia.
7: Era conveniente que isto acabasse para trazer tranquilidade, não só quem está fora, mas também a quem está dentro. Por outro lado, há alguma influência exterior para dentro do clube que não é bom. Nada. Confesso que tenho alguma experiência para aquilo que vivi há muitos anos. E só que o que eu vi foi bem feito, agora parece que há tendência para não fazer tão bem. Portanto, eu estou um pouco triste com isto. Tira-me vontade até às vezes de continuar interessado em saber das coisas. Sou um benfiquista desapontado e diria até perdi algum interesse. Um homem triste quando se fala do Benfica.
6: Simões, de coração partido, quanto a reforços e tal como a Rádio Pública avançou em primeira mão, a esta hora, na passada sexta-feira, notícia que até já teve eco noutros órgãos, Jorge Cuenca faz parte da lista de alvos dos encarnados, mas o central canhoto espanhol está dependente do desfecho das negociações entre Rui Costa e Marco Silva. Entretanto, apontado aos turcos do Trabzonspor, Sidney Cabral quer continuar no Benfica. O cabo-verdiano, há muito apontado à saída da luz, deixou ao Canal 11 bem clara a vontade que lhe vai no coração.
8: No, I want to stay in Benfica. I love Benfica.
6: Amo o Benfica e quero continuar de águia ao peito, mas Sidney, após a vitória de Cabo Verde sobre a Sérvia, jogo do qual falaremos mais à frente neste jornal, admitiu na zona mista, após a partida no Restelo, que foi um erro ter pedido a camisola a Vinícius Júnior no Bernabéu, depois do caso envolver Gianluca Prestiani.
9: O que aconteceu não foi uma boa ideia da minha parte, mas depois disso só trabalhei arduamente e dei o meu melhor para tentar recuperar a minha posição na equipa. O futebol é diferente, por vezes estamos no topo e noutras vezes as coisas já não nos correm tão bem.
6: A admissão de culpa de Sidney Cabral, que caiu das opções de Mourinho após esse episódio com Vini Júnior. Sem grande surpresa, Diogo Costa volta ao radar dos tubarões europeus, com o prestigiado L'Equipe a apontar o guarda-redes como estando no topo das preferências do bicampeão da Europa, Paris Saint-Germain. O guardião tem contrato até a 2030 e está blindado por cláusula de 60 milhões, valor bem ao alcance dos cofres recheados dos parisienses. Este será, portanto, mais um defeso em que muito se falará da sucessão. E o nome de Lukas Hornicek tem sido apontado, ainda que em surdina, para os lados da Invicta. Todavia, o antigo guarda-redes esportista Rui Correia expressa aqui na rádio algumas dúvidas sobre o cheque do Braga, que acaba de ver o seu nome confirmado no Campeonato do Mundo.
10: Tenho dúvidas que quando se joga num grande clube como é o Porto, o Sporting e o Benfica, existem regras, existem fatores que vão ter muita influência no rendimento deste atleta. E é natural que o Hornicek, grande guarda-redes, uma qualidade fantástica. Agora, se vai se adaptar a um clube grande como é o Porto, eu falo por experiência própria. Eu tive essa experiência, eu joguei no Braga, joguei no Chaves, no Setúbal. Pronto. E depois, quando cheguei a um clube grande, senti uma diferença. Eu falo por mim. É natural que agora as coisas estejam um bocadinho alteradas, mas eu falo um bocadinho pela minha experiência própria. Eu sei fazer a comparação e sei o que é o grau de exigência que existe numa equipa média-alta, e depois também sei o que é a exigência de uma equipa de topo, como é o Porto.
6: Para Rui Correia, Cláudio Ramos e João Costa estão longe da dimensão de titular no campeão nacional, e se a aposta de Farioli e Vilas Boas residir no produto da formação, há que ter a mesma paciência que Diogo Costa e outros tiveram na sua altura.
10: Isto é uma questão de oportunidade. Valores existem muitos, se calhar a formação do Porto já tem alguns, e logicamente que se isso vier a acontecer, as pessoas têm ter a paciência que tiveram com o Diogo, porque vão existir erros, vão existir as comparações. Podemos dar o exemplo do Bahia, do antigamente, que existia sempre as comparações, se era melhor, se era pior aqui, se era melhor acolá. E é lógico que vai haver uma fase de transição, onde os associados do Porto vão ter que se habituar a outro guarda-redes.
6: Uma coisa é certa, seja da formação ou de fora, o substituto de Diogo Costa terá a vida difícil.
10: Penso que é uma perda extremamente importante, mas também temos que ver isso pelo lado positivo, e o Diogo é um guarda-redes de topo, não é? E naturalmente que deseja se calhar um clube ou um campeonato se calhar mais forte, mais à imagem do Diogo. Por isso, caso isso venha a acontecer, temos que dar o mérito ao Diogo, temos que dar o mérito ao Porto, porque teve uma formação fantástica, e então é só desejar-lhe muito boa sorte.
6: Rui Costa entrevistado, aliás, Rui Correia entrevistado pelo jornalista Carlos Rui Abreu. De volta ao radar portista está Rúni Bardghji. Lembra-se dele? O avançado sueco de 20 anos, que o Futebol Clube do Porto perdeu para o Barcelona há um ano, não convenceu na cidade de Condal e está a ser apontado por alguma imprensa espanhola justamente aos azuis e brancos. Silas Anderson continua a pescar o olho ao Sporting, tendo agora caminho livre para se mudar rumo a Alvalade. O médio dinamarquês ajudou o Aken a fechar o campeonato sueco como vice-campeão, marcou na vitória 3-2 sobre o Hammarby e no final do jogo ontem abordou o convite tentador da parte dos Leões.
11: Quando se trata de um clube tão grande, naturalmente que queremos dar esse passo em frente e ver aquilo que conseguimos fazer num clube dessa dimensão.
6: Silas Anderson ainda sem poder confirmar a transferência, Sporting e Aken discutem ainda os moldes do negócio, que rondará os 7 milhões mais 3 em objetivos. Ainda em matéria de reforços, Issa Dumbiá, contratado ao Veneza por 20 milhões mais 6 em variáveis, deverá ser oficializado nas próximas horas, ao que apuramos. A seleção arranca a Operação Mundial esta segunda-feira. Concentração na cidade do futebol durante a tarde com o primeiro treino, mas apenas com 23 dos 27 convocados por Roberto Martínez presentes. O quarteto do Paris Saint-Germain, que acaba de se sagrar bicampeão europeu, tem direito a naturais e merecidos dias de férias. Nuno Mendes, Vitinha, João Neves e Gonçalo Ramos só se apresentarão na próxima semana. De resto, até quarta-feira, regime livre para os jogadores, que apenas vão a Oeiras treinar e podem pernoitar nas respectivas habitações. Dia 6 há primeiro teste frente ao Chile no Jamor e depois, no dia 10, recepção à Nigéria em Leiria. O Mundial arranca a 11 de junho. Portugal vai instalar quartel-general em Palm Beach, Miami, na Flórida, e defronta a República Democrática do Congo, Uzbequistão e Colômbia na fase inaugural da competição. Entretanto, Cabo Verde deu clara demonstração de força ontem no Restelo, esmagando a Sérvia por expressivos 3-0. Naquele que foi o primeiro teste dos Tubarões Azuis, tendo em vista a inédita participação num campeonato do mundo, golos de Kevin Pina, Laros Duarte e Ben Chimol para a seleção comandada por Pedro Bobista.
12: Uma boa vitória, mas é só um jogo de preparação. Se tivéssemos perdido também 3-0, continuaríamos da mesma forma. Acho que a equipa está se melhorando, estamos a retocar, digamos assim. Queremos ter ser a nossa identidade. A nossa identidade que nos fez chegar até o Mundial. Vamos tentar ter consistência com a nossa identidade e poder mostrar ao mundo todo que somos pequenos, mas podemos fazer coisas bonitas.
6: E cerca de 18 mil espectadores estiveram no Restelo a assistir a este particular entre Cabo Verde e Sérvia. Quanto à seleção A feminina, continua a preparar as decisões da Liga das Nações e, consequentemente, do apuramento para o Mundial 2027. Na Cidade do Futebol, aguardadas hoje Kika Nazaré, Dolores Silva, Andréa Jacinto, Alice Marques e Nádia Gomes, autorizadas por Francisco Neto a integrar somente hoje os trabalhos das navegadoras. Portugal, líder isolado do Grupo 3 da Liga B, soma por vitórias os 4 jogos disputados até agora. Já tem play-off de acesso ao Mundial garantido e vai defrontar Letónia na sexta-feira no Estoril e a Finlândia terça-feira da próxima semana em Tampere. No masculino, os sub-21 trabalham em Torres Vedras, tendo em vista o jogo de preparação frente à Irlanda do Norte, agendado para quarta-feira no Estoril. Matias de Amorim, médio do Famalicão com muito mercado, finta o tema e foca-se somente nas esperanças lusas.
13: Queremos ganhar, como todos os jogos, estamos muito bem, falta 3 jogos de qualificação e queremos preparar da melhor façam este jogo.
6: Entre duas línguas, o luso-francês Matias de Amorim, um dos convocados de Luís Freire. Noite de emoções fortes no Brasileirão. O Palmeiras viu-se e desejou-se para levar de vencida em casa Chapecoense por 1-0, jogando toda a segunda parte reduzido a 10 unidades e vendo o adversário falhar um penalti aos 20 minutos, digo bem, 20 minutos da compensação, por intermédio do ex-Sporting Yannick Bolasie. Ainda assim, o foco de Abel Ferreira, para além da vitória, não foi a sua equipa.
14: Se os clubes e a CBF quisessem realmente cuidar daquilo que é os interesses do futebol brasileiro, este jogo não poderia ter existido. Já disse mais do que uma vez que foi o único país no mundo que autorizou que jogassem sem nós 8 jogadores internacionais. Em condições normais, este jogo nunca poderia ter existido.
6: Verdão espremido na frente da Série A brasileira, 7 pontos de avanço sobre o Flamengo de Leonardo Jardim, mas mais um jogo do que os cariocas. No 11º posto segue o Cruzeiro de Artur Jorge, que empatou a uma bola na recepção ao Fluminense.
15: Um jogo cínico e ingrato para nós, porque é facto futebol, mas acho que hoje fizemos o suficiente para conseguir mais do que um ponto. Parabenizei a equipa há pouco, quando falei com os jogadores, pelo empenho, por aquilo que foi o comportamento deles em campo. Naturalmente que na segunda parte quebramos um bocadinho fisicamente, deixámos o Fluminense ter um pouco mais de bola também, mas fomos completamente dominadores na primeira metade.
6: Gigante de Minas, com um longo caminho a percorrer. Nas nuvens, foi assim que Afonso Eulálio fechou a histórica participação no seu primeiro Giro de Itália. O ciclista português foi 6 classificado da geral e venceu a camisola da juventude.
16: It's a pleasure share the podium with Jonas. Jonas is one of the best drivers ever.
17: É um prazer partilhar o pódio com o Jonas Vingegaard, um dos melhores ciclistas da história. É de loucos. Ganhar o prémio da juventude e ouvir o público italiano gritar o meu nome é inacreditável. Acho que ainda não me caiu a ficha. Quando chegar a casa e conseguir acalmar, irei a perceber-me de que fiz top 10 no Giro. Ainda tenho muito para aprender. É continuar a trabalhar e espero alcançar outros grandes feitos no futuro.
16: I will do more good things in my future.
6: Eulálio, mais um nome do ciclismo português a dar cartas. O Futebol Clube do Porto vai defrontar o Benfica na final da Liga de Basquetebol. Os Dragões venceram o Sporting em casa por 94-86 e fecharam a meia-final com 3-0 diante dos Leões. Fernando Sá, treinador portista, já aponta ao título que escapa por entre os dedos dos azuis e brancos há precisamente uma década.
18: Vamos defrontar o Benfica, que foi a equipa mais forte durante o campeonato, tem vindo a demonstrar isso. Está mais uma vez na final. A equipa que nos últimos 20 anos ganha mais títulos, muito preparado para estes momentos. Nós sentimos que tem muito a ver com a recuperação de alguns jogadores agora durante esta semana, que podemos competir e lutar pelo nosso objetivo, que é depois de lá estarmos, queremos ser campeões nacionais. Pronto, é isso que vamos tentar preparar da melhor maneira, descansar bastante, que é muito importante agora, para tentar mudar o rumo do que tem vindo a ser.
6: Agora pela frente o tetracampeão Benfica, em final disputada à melhor de 5. No futsal, Braga 2, Sporting 4 na última noite, abertura da meia-final entre Minhotos e Lisboetas no campeonato. Segundo jogo marcado para pavilhão João Rocha na quinta-feira. Na outra meia-final, o Benfica também em vantagem 1-0 diante do Leões de Porto Salvo. Mais perto da final do campeonato de hóquei está o Benfica, que depois de fazer 2-0 nas meias-finais frente ao Hóquei de Barcelos, está a uma vitória de conseguir chegar a essa final. As Águias foram ao Minho vencer por 5-4 após prolongamento e recebem o conjunto de Barcelos na quinta-feira. Igual estado de coisas na outra meia-final, com o Sporting a visitar o Dragão Arena na quarta-feira, a vencer o Futebol Clube do Porto nesta altura por 2-0. Notas finais no atletismo: Isaac Nader, campeão do mundo dos 1500 metros, foi segundo classificado na Liga Diamante que decorreu em Rabat, Marrocos. Melhor marca pessoal do ano para o português. E no ténis de mesa, Tiago Apolónia fechou o WTT Feeder em Pristina, no Kosovo, igualmente no segundo lugar, perdendo somente na final diante do croata Ivor Ban.
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1: Está a colaborar com as autoridades na investigação judicial ao acidente do elevador da Glória. Uma garantia deixada esta tarde pelo presidente da empresa, que assume que o caso tem impacto na imagem da transportadora. O primeiro-ministro voltou hoje a defender que Portugal não pode depender dos fundos europeus para financiar o desenvolvimento da economia. Na cerimónia da transformação do Politécnico do Porto em universidade, Luís Montenegro reforçou a necessidade do país criar projetos cada vez mais diferenciadores. A autoestrada A25 está cortada nos dois sentidos a esta hora por causa de um acidente.
2: Notícias às 3, a edição é do jornalista João Vasco.
1: Abrimos com essa informação de que a autoestrada A25 está cortada nos dois sentidos para permitir a aterragem de um helicóptero do INEM. Na origem desta movimentação do helicóptero do INEM está um acidente que aconteceu no sentido Aveiro-Espanha há cerca de 2 horas. Detalhou há pouco à jornalista Teresa Correia o Tiago Carvalho, operador do Centro de Operações de Socorro de Aveiro da Proteção Civil.
3: O alerta surgiu às 13h12. Para um choque frontal entre dois veículos na A25. Os meios, quando chegaram ao local, havia dois feridos encarcerados. Um deles é que foi considerado ferido leve, está a ser transportado para a unidade hospitalar para a unidade local de saúde da região de Aveiro. O outro é um ferido grave, ainda está no local a ser assistido pela equipa médica.
4: Estão a aguardar um helicóptero para...
3: O helicóptero já se encontra no local. Ainda estão no local a assistir e ainda não tomaram essa decisão. O carro médico também no local, ele pode acabar por não ser transportado de helicóptero. Ou seja, essa informação, isso cabe às equipas que estão no local a avaliar a situação.
4: Mas o helicóptero já lá está.
3: Exatamente, sim.
1: Este helicóptero está então no local deste acidente, resultou um ferido grave e um ligeiro. Há então condicionamentos na circulação na autoestrada A25. 3 dias depois das buscas no Universo da Carris, o presidente da transportadora, Rui Lopo, garantiu, à margem de uma cerimónia em Lisboa, cooperação total com as autoridades na investigação ao acidente do elevador da Glória.
5: Colaboramos com as autoridades para averiguar tudo aquilo que houver para averiguar. Tal como o Sr. Presidente da Câmara referiu, ainda bem que se está a trabalhar para apurar a realidade daquilo que possa ter acontecido. E só depois, na posse da informação técnica e tudo aquilo que se possa apurar, é que nós comentaremos. Estamos a trabalhar muito para situações complexas na dinâmica de uma empresa com a complexidade da Carris possam ser verificadas por toda a gente. E isso, o nosso esforço é trabalhar muito para que a Carris saia por cima de um processo que machuca muito uma marca com a identidade como a Carris tem na cidade de Lisboa.
1: O presidente da Carris a admitir que este caso deixa uma marca grande na transportadora. Rui Lopo assumiu a presidência do Conselho de Administração da Carris após o anterior Conselho de Administração ter renunciado aos cargos na sequência das conclusões do relatório preliminar do Gabinete de Prevenção e Investigação de Acidentes com Aeronaves e Acidentes Ferroviários, que fala

0: Nós, Portugal, temos cada vez mais a obrigação de não, desperdiçando e descurando as políticas de coesão, nos colocarmos acima da necessidade de estarmos permanentemente à espera de fundos para podermos desenvolver-nos e para podermos financiar o nosso investimento, mas devemos estar muito focados naquelas que são as transformações e os grandes movimentos que estão a operar-se à nossa volta. Esse próximo quadro financeiro plurianual está muito vocacionado para a economia, para a competitividade, para os fatores de competitividade e para premiar, é mesmo assim o termo, premiar, financiar os projetos com maior distinção, com excelência.
1: Luís Montenegro, no Porto, na cerimónia para assinalar a passagem do Instituto Politécnico do Porto à Universidade Técnica. O Primeiro-Ministro lembrou que desde 1986 não era criada uma universidade em Portugal. A última tinha sido a Universidade da Madeira. A criação da Universidade Técnica do Porto foi aprovada em Conselho de Ministros no dia 21 de maio, juntamente com a criação da Universidade de Leiria e do Oeste, ambas institutos politécnicos. A Câmara Municipal da Amadora está hoje a executar uma intervenção de limpeza no antigo bairro de Santa Filomena, que inclui a remoção completa de construções precárias. Em comunicado, a autarquia fala numa intervenção de limpeza, desmatação e requalificação dos terrenos municipais anteriormente ocupados pelo bairro de Santa Filomena, localizados na freguesia da Mina de Água. A operação, acrescenta a Câmara liderada pelo PS, visa a remoção completa de construções precárias, vedações, alvenarias, entulhos e matérias poluentes que se acumularam na zona. Flávio Almada, do Movimento Vida Justa, contou à Antena 1 que foram demolidas duas habitações na sequência desta ação da autarquia da Amadora e que o movimento não sabe ao certo quantas pessoas viviam nestas habitações que foram então demolidas.
2: Já está praticamente concluído daquilo que nós ficamos a saber enquanto Movimento Vida Justa da parte dos moradores, é que duas casas foram demolidas, nós vimos, e que as pessoas ficaram sem casa, né?
3: Foram apenas duas casas, quantas famílias?
2: Não sei dizer exato, só falamos com cada dois membros de cada família, né? E nós estamos ainda a colher mais informações para ter dados mais apurados.
3: E estas pessoas têm para onde ir? Como é que é esta situação? O que é que a Câmara deu algum aviso sobre isto?
2: Daquilo que nós sabemos, nós não vimos nenhum aviso e disseram também que não foram avisados. De acordo com a lei, devia estar pelo menos uma técnica, um técnico da área social para providenciar uma solução, né? Mas pelos vistos, nada, né?
1: Flávia Almada, do Movimento Vida Justa, aqui a conversa com a jornalista Alexandra Sofia Costa. O Movimento Vida Justa qualifica esta intervenção da autarquia como ilegal por não ter sido feito o aviso prévio às pessoas que habitavam nestas casas. A PSP deteve no sábado passado, no aeroporto de Lisboa, um homem de 47 anos, estrangeiro, condenado a 11 anos de prisão por roubo qualificado, violação e sequestro. Em comunicado divulgado esta tarde, a Polícia de Segurança Pública adianta que a detenção ocorreu pelas 8:30 da manhã, no âmbito do cumprimento de um mandado judicial. Este cidadão foi condenado pela prática de diversos crimes, designadamente roubo qualificado ou agravado, violação e sequestro, tendo-lhe sido aplicada uma pena de 11 anos de prisão. O comunicado adianta ainda que o detido foi conduzido ao estabelecimento prisional de Lisboa para cumprimento de pena. Olhamos agora para a fase Charlie de combate a incêndios, que hoje começa e que prevê um reforço de meios para combate aos fogos, mas também ações de vigilância da floresta. A repórter Diana Craveiro acompanhou uma destas ações com os bombeiros voluntários de Penacova.
4: Estamos na Portela de Oliveira, numa ação de patrulhamento e vigilância no perímetro florestal da Serra do Bussaco. Esta é uma ação que está a ser feita pelos bombeiros voluntários de Penacova. Comigo tem o comandante Vasco Viseu. Comandante, explique-nos em que é que consiste esta ação.
5: Esta ação é uma ação de patrulhamento e vigilância que nos permite identificar uma vasta área de florestal que temos no nosso concelho. Neste sítio em concreto, permite-nos observar uma área florestal grande, mas também dentro do patrulhamento e vigilância fazemos ações de prevenção, nomeadamente na identificação de caminhos florestais. Temos uma rede viária enorme, de cerca de 2 mil quilómetros de rede viária florestal, e que foi bastante afetada com o comboio de tempestades, e permite-nos também com estas ações identificar caminhos que estejam obstruídos e por

0: proceder à sua limpeza, sempre que é possível, se não sendo possível, identificá-los e dar conhecimento disso à Proteção Civil Municipal, que também participa neste tipo de ações.
1: Neste momento temos aqui um carro com bombeiros. Se avistassem algum incêndio, isso seria comunicado, é assim que funciona?
0: É assim que funciona, portanto, mesmo que não seja na nossa área de intervenção, na nossa área geográfica de intervenção, porque este sítio permite-nos observar áreas de outros concelhos vizinhos, nós, se identificarmos alguma coisa, fazemos o reporte para o Comando Sub-Regional, para a sala, e depois a mobilização de meios é feita através do Comando Sub-Regional.
1: Só uma última pergunta, começou hoje a fase Charlie, que reforço é que existiu nos bombeiros voluntários de Penacova?
0: Mais uma equipa de ensino, uma equipa de combate a incêndios, é uma equipa semelhante a esta que temos aqui hoje, e por coincidência também reforçarmos o nosso efetivo com mais uma equipa de intervenção permanente, que nos permite encarar esta fase com mais tranquilidade, uma vez que temos mais capacidade de resposta no ataque inicial.
1: Muito obrigada, Vasco Viseu, comandante dos bombeiros voluntários de Penacova, a dar-nos conta aqui dos reforços que acontecem a partir de hoje neste quartel. São mais 12 operacionais para ajudar no combate.
2: Esta fase Charlie arrancou hoje e vai durar até ao final deste mês de junho. Portugal condena a intensificação dos ataques de Israel no Líbano, posição tomada esta tarde pelo Ministério dos Negócios Estrangeiros num texto na rede social X, um dia depois das forças israelitas terem capturado a fortaleza de Bufor, no sul do país. Paulo Rangel diz que é essencial pôr fim a esses ataques e garantir o respeito pelo cessar-fogo, sublinhando que o governo português tem condenado sistematicamente toda a atividade do Hezbollah e elogiada a coragem do atual governo do Líbano para parar as atividades do movimento paramilitar. O ministro dos Negócios Estrangeiros destaca ainda a importância da missão das Nações Unidas em território libanês, cuja segurança deve ser assegurada de forma plena. E há pouco surgiu a informação de que as conversas entre Irão e Estados Unidos estão suspensas e o Estreito de Hormuz pode voltar a ser bloqueado. É o que avisa a agência de notícias iraniana Tasnim, que diz que Teherão está a suspender as trocas de mensagens com os Estados Unidos através de mediadores devido a estes ataques de Israel ao Líbano, enquanto prosseguem os esforços diplomáticos para se colocar um ponto final na guerra, que dura há já algum tempo no Médio Oriente. O Irão avisa então que as negociações com os Estados Unidos estão suspensas enquanto Israel não parar com estes ataques ao Líbano e o Estreito de Hormuz pode voltar a ser bloqueado.
3: João Vasco, edição das 3 da tarde, num simultâneo com a RTP Antena 1 Açores e RTP Mundo. 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
1: É De Quem é a Culpa, é a versão que juntou ao vivo Marília Mendonça com Cristiano Araújo nas tardes da original. A 19 minutos das 4, vemos lá para trás O Azar da Praia, clássico do Nel Monteiro, Martim e Eu Só Te Quero a Ti. Abrimos lá o som de Eu Meto com o Ricardo Mateus. Por aqui até bem pertinho das 5 da tarde, já no ar as tardes do original. Agora Chora Me Liga, Marcos no programa de hoje.

Rui Bandeira, e só assim eu sei fazer o amor neste Sem Que Não Vai Esquecer. E agora com 10 minutos apenas para a hora certa, Luan Pereira e Ana Castela trouxe o orçamento e abrimos ao som de Marcos com Chora Me Liga. Agora para fechar, primeiro a credencial de Ricky Renner, trazemos também o Ruizinho do Acordeão, a recordar aqui na sua rádio Tiago Neto e Paulo Fragoso e as Mulheres do Meu País. Eu vou ficar consigo, então até às 5, tardes da Regional, 103.2, Rádio Regional de Iroca.com, é a sua rádio 24 horas indo direto para o mundo e à distância de um clique.

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Aposto que eles não vai são as senhoritas no programa das tardes da Regional. Segunda-feira, 1 de junho, Dia Mundial da Criança. Ora, é o nosso dia, não é? Porque na verdade, até ao fim, temos sempre uma criança cá dentro de nós. E então, lá para trás, a tua ausência do Mané Xangai, trouxemos também o Leandro com o Eduardo Costa, um degrau na estrada. E abrimos a hora ao som do Miguel e Não Posso Ficar. Agora vai com Deus. É música do Zé Mar para ouvir no programa das tardes da Regional. O convite está feito para que se junte a nós até às 5 com a sua companhia na Rádio Regional de Iroca.

0: Manu com a Simone Mendes, este Daqui para Sempre, programa das tardes da sua Rádio Regional de Europa. Atrás também com Gustavo Lima e Jorge Mateus, o investidor de amores, trouxemos ainda pela abertura a música do Zé Mário e Vai com Deus. Até às 5 da tarde, tardes da Regional na sua rádio.
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ar condicionado no 15 do Wesley Safadão aqui na sua rádio. 13 minutos para o final do programa desta tarde da Regional de hoje. É segunda-feira, no primeiro dia deste mês de junho de 2026. Trouxemos ainda os turistas, hoje é festa, ainda lá pelo meio, Hugo e Alex com Então Podes Dizer Que Te Amo, e lá na abertura a Tuxa com É Bom Demais. É com o duro que está a dar, Cláudia e Joana, para ouvir assim na rádio.

0: hoje, olha o campeão, a música do Alexandre Faria, aqui a 3 minutos das 5 da tarde. Estamos no final do programa de hoje, das tardes do original. Lá atrás trouxemos a Marília Mendonça, supera Cláudia Joana, que duro é que está a dar. E ao fim do programa de hoje, das tardes de rádio.
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0: São estes e muitos mais aqui na sua rádio Tardes da Regional, de volta amanhã, depois das 3 às 5. Até à hora certa, Toy, e vou chorar. Às 5 notícias, o país e o mundo, depois até às 7. Fico consigo no Regresso a Casa.

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2: Civil antecipa mudanças no valor das multas e critérios mais apertados para perder a carta de condução. A prevenção rodoviária é tema em destaque ao longo da semana no programa da tarde. A proteção dos jovens no mundo digital é apontada pelos especialistas como um dos grandes desafios dos tempos que vivemos. Mais à frente, nesta edição, espreitamos os perigos e também o trabalho da Polícia Judiciária neste Dia Mundial da Criança. Dezenas de famílias podem ficar sem teto em Almada a partir do final do mês. Com o verão à porta, a autarquia vai deixar de disponibilizar alojamento em hotéis a quem ficou sem casa nas tempestades do início do ano.
3: Neste momento estão 20 graus no Porto e também em Ponta Delgada, 23 em Coimbra, 24 em Lisboa e também no Funchal, 30 em Faro. É a edição das 5 no programa da tarde com Nuno Rodrigues.
2: Multas mais pesadas e critérios apertados que permitem retirar a carta mais cedo aos infratores. São algumas das mudanças que devem chegar nos próximos meses. Entrevistado na semana passada pela Antena 1, o secretário de Estado da Proteção Civil, Rui Rocha, diz que conta ter um novo Código da Estrada ainda este ano. O grupo de trabalho que está a preparar as alterações já teve uma primeira reunião.
4: Esta equipa multissetorial, que tem como missão entregar uma proposta ao seu ministro até o dia 30 de setembro. O Código da Estrada atual tem 32 anos, tem 28 alterações e, portanto, entendemos que neste momento o que faz mesmo sentido é um novo Código da Estrada, integrando também nesse Código da Estrada algumas questões que avulsamente foram sendo introduzidas e depois também, como disse, que possa haver uma maior harmonização também das normas e uma clareza também quanto àquilo que entendemos hoje estar um pouco desfasado naquilo que tem a ver na correlação entre o valor das coimas e sanções acessórias com aquilo que é a natureza e a gravidade da contravenção. E, portanto, é esse trabalho que iniciámos hoje mesmo, que vamos desenvolver até 30 de setembro.
2: O excesso de velocidade e o álcool são as infrações que vão merecer a especial atenção e, em breve, as multas vão começar a chegar também mais cedo à casa de quem não cumpre as regras.
4: Vamos já iniciar em breve um projeto piloto do auto digital, ou seja, que é no próprio momento em que é detectada a infração, o representante da Força de Segurança vai ter a possibilidade de digitalmente, portanto, fazer a notificação e entrar diretamente no sistema, coisa que hoje não se verifica. Portanto, este processo, que algum dele ainda não era desmaterializado e, portanto, ainda era em papel e
5: é o Mas isso do ponto de vista prático, o que é que nós podemos dizer às pessoas? Se agora demora meses até chegar uma multa, quanto tempo é que passa, pelo menos é a vossa expectativa, que venha a demorar?
4: Não, a nossa expectativa, portanto, o que nós queremos garantir é que com esta digitalização todos os prazos vão ser cumpridos.
2: Prazos respeitados para que nenhuma multa fique por pagar. O Governo já anunciou também a reativação da Brigada de Trânsito da GNR. Esta e outras medidas detalhadas daqui a pouco numa entrevista à Antena 1 do Secretário de Estado da Proteção Civil, ouvido pela jornalista Isabel Cunha. Portugal é um dos países europeus com mais mortes nas estradas. O Governo já prometeu um combate implacável contra esta realidade. A prevenção rodoviária é tema em destaque no programa da tarde ao longo desta semana. Em Almada, as famílias que ficaram desalojadas durante as tempestades do início do ano temem agora ficar sem abrigo no final deste mês. A autarquia tem disponibilizado alojamento em hotéis, mas com a chegada do verão esse apoio vai terminar. Os incentivos ao arrendamento oferecidos pelo município, Cláudia Godinho, não tranquilizam estas famílias.
6: Anabela Cardoso morava em São João da Caparica e, tal como dezenas de famílias, não teve permissão para regressar a casa depois das derrocadas que afetaram várias partes do concelho de Almada em fevereiro.
7: Disseram que era só durante uma semana, mas isto já vai para 4 meses. Toque todas as semanas, a gente anda com os saquinhos às costas, não é? Parecemos um caracolo com as coisas, porque a gente nunca sabe para onde é que vai.
6: Desde então tem estado em várias unidades hoteleiras.

0: entrada, garante assim o apoio financeiro ao arrendamento de habitações durante um período inicial até 18 meses, mas que pode ser prolongado. As famílias têm de procurar uma casa. Anabela Cardoso admite que a procura não está a ser bem sucedida.
1: Quando a gente vai falar com o senhorio para fazer um contrato e dizer que é do porta de entrada, ninguém quer porque pertence ao Iru e à Câmara. Ninguém quer, porque é Estado. Se o Iru ou a Câmara demora 2 ou 3 meses a pagar, como é que a gente vai pagar? Porque as rendas não são baratas. Eu, por exemplo, pagava 490 euros da minha casa, eu não vou encontrar outra casa a esse preço.
0: Em resposta à Antena 1, a Câmara de Almada explica que deu 30 de junho como data limite para que estas famílias deixem as unidades hoteleiras, porque o município não tem condições de garantir esses alojamentos a partir daquela data, por se entrar em época alta e as unidades hoteleiras terem de gerir as reservas.
2: Dezenas de famílias obrigadas a deixar os hotéis onde ficaram instaladas nos últimos meses em Almada. A autarquia promete apoios ao arrendamento, mas a solução não agrada a estas pessoas que ficaram sem teto no início do ano. O prazo para as candidaturas à primeira fase do Concurso Nacional de Acesso ao Ensino Superior arrancam no próximo dia 20 de julho, uma semana depois de conhecidos os resultados dos exames nacionais do secundário. O calendário do Concurso Nacional de Acesso ao Ensino Superior foi publicado hoje em Diário da República, fixa o dia 20 do próximo mês de julho como o primeiro dia para a apresentação das candidaturas. A primeira fase do concurso, com cerca de 56.700 vagas, vai decorrer entre os dias 20 de julho e 6 de agosto. Os resultados desta fase serão conhecidos a 23 de agosto. A proteção dos jovens no mundo digital é apontada pelos especialistas como uma das grandes dificuldades nos dias de hoje. Ainda esta manhã, numa conferência de imprensa sobre a proteção das crianças na internet, o Procurador-Geral da República, Amadeu Guerra, destacou as preocupações com este fenómeno.
3: A ascensão de comunidades online organizadas em torno de formas extremamente violentas de abuso infantil, associadas a fenómenos de radicalização online, manipulação psicológica e coação de crianças e jovens à produção de conteúdos de abuso sexual e automutilação. Também os relatórios no âmbito da Europol têm vindo a sublinhar que a exploração sexual de crianças online constitui uma das ameaças criminais mais graves e em mais rápida expansão no espaço digital europeu. A crescente sofisticação das ameaças que recaem sobre as crianças no ambiente digital coloca também novos desafios ao próprio quadro jurídico europeu.
2: Alerta deixado hoje pelo Procurador-Geral da República neste Dia Mundial da Criança. A jornalista Sandra Henriques conta-nos o que está a ser feito, por exemplo, pela Polícia Judiciária para travar alguns dos perigos que espreitam do outro lado da tela.
4: Este som de armas a disparar é do Roblox. Mais do que um jogo online, é uma plataforma que permite às crianças criarem os próprios universos num computador ou telemóvel. Come here! Entramos no Roblox e tentámos registar-nos como se fôssemos uma criança. Basta ter 5 anos para fazer o registro. Temos um avatar, que é uma versão digital de nós próprios, e podemos jogar até com adultos e até de outros países, como neste caso que encontramos online.
5: Como é que estás?
6: Estou bem. Ah, é Portugal?
5: Ei, sou eu, não me conheces daquela vez.
4: Mas há perigos escondidos atrás da liberdade criativa dada pelo Roblox, conta o inspetor-chefe da Polícia Judiciária, Hugo Silva.
7: Tem muitas situações. As salas ou não são criadas por crianças, porque nem sempre funciona o mecanismo de detecção de idade do Roblox, ou são criadas por crianças que já estão em processos avançados de radicalização. E aí o que é que acontece? As salas são criadas e as outras crianças que entram para integrar esse jogo, essa sala, são sujeitas a conteúdos de origem extremista ou radical.
4: Outro fenómeno que existe na internet a envolver menores em idades cada vez mais precoces e a que a Polícia Judiciária está atenta chama-se DECOM.
7: Promovem a violência pela violência apenas. Portanto, fornecem aos jovens, crianças e jovens que estão desamparados, que estão isolados, um sentimento de pertença, de grupo.
4: Para isso é preciso cumprir tarefas violentas.
7: Automutilações, agressões a animais de companhia, inclusivamente o assassinato dos animais, tortura dos animais, e, em última análise, até homicídios.
4: São situações que levaram a PJ a lançar, no início do ano, uma campanha com o apoio de várias figuras públicas.
8: Faz game over ao ódio e à violência.
2: perigos que espreitam no mundo digital neste trabalho da jornalista

0: Sandra Henriques, que pode ouvir nas páginas da Rádio Pública na internet. O Irão decidiu suspender as negociações de paz com os Estados Unidos. É fim de conversa até que Israel acabe com os ataques no Líbano e também em Gaza. O regime iraniano suspende as negociações, Sérgio Infante, e ameaça agora abrir novas frentes de batalha.
1: A cada hora que passa, o Irão aumenta o tom das ameaças e há pouco o comando militar iraniano avisou Israel que se cumprir a ameaça e bombardear a capital libanesa, então o Irão bombardeia o norte de Israel e deixa já um aviso aos residentes para abandonarem a região. Mas Teherão deixa mais avisos, alertando que se o Líbano continuar a ser atacado, há uma hipótese muito elevada do cessar-fogo com os Estados Unidos chegar ao fim. De resto, a equipa negocial iraniana já suspendeu a troca de propostas nas negociações de um acordo de paz e ordenou de novo o bloqueio total do Estreito de Hormuz, ameaçando com o uso da força militar contra qualquer navio que tente ignorar o aviso. São ameaças para proteger o aliado no Líbano, o Hezbollah, e o aliado em Gaza, o Hamas, porque o Irão tem um entendimento próprio sobre o cessar-fogo, alegando que qualquer entendimento ou trégua em vigor deve aplicar-se de forma obrigatória e unificada a todas as frentes regionais, da faixa de Gaza ao território libanês, concluindo que qualquer violação parcial da trégua é uma violação de todo o acordo. E sobre isto, o regime iraniano responsabiliza os Estados Unidos e Israel de serem os responsáveis pelas consequências desta escalada após novos bombardeamentos israelitas nos subúrbios de Beirute.
0: O Irão decidiu suspender por agora as negociações de paz com os Estados Unidos. Não há conversa até que Israel acabe com os ataques no Líbano e em Gaza. Tel Aviv garante que não vai parar enquanto não destruir o poder do movimento pró-iraniano Hezbollah. Continua de resto a ordenar a evacuação de várias regiões em território libanês. As forças israelitas assumiram também no fim de semana o controlo da fortaleza medieval de Bofor, no sul do país. É um ponto simbólico. Israel usou esta base durante a anterior ocupação do sul do Líbano, que terminou em 2000. Estes avanços levaram agora a França a pedir uma reunião de emergência do Conselho de Segurança das Nações Unidas, com Paris a dizer que nada justifica o prolongamento das operações militares israelitas no Líbano. Portugal também já condenou os avanços de Israel. Numa mensagem publicada hoje nas redes sociais, o ministro dos Negócios Estrangeiros destaca a necessidade de respeitar o cessar-fogo e lembra a importância da missão das Nações Unidas em território libanês. Terminamos com uma notícia de que já é possível circular na A25, autoestrada, na zona de Albergaria à Velha. A circulação esteve interrompida ao início da tarde nos dois sentidos, numa fase inicial, até para permitir a aterragem de um helicóptero do INEM por causa de um acidente. Agora a autoestrada já está totalmente reaberta. É uma informação que o Paulo Galvão nos vai detalhar e explicar já daqui a pouco, Karina, no Serviço Nacional de Trânsito da Antena 1.
2: É isso mesmo. Entretanto, só dizer que esta é a edição das 5 com Nuno Rodrigues, um simultâneo com a RTP Antena 1 Madeira e RTP Mundo. 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

Capilha com este More Than This no regresso a casa de hoje é no ar. Segunda-feira, primeiro dia do mês de junho, até bem pertinho das 7, há música e sucesso aqui na sua rádio. E começamos muito bem, trouxemos Priscila Luan Santana com O Amor Blindado. Abrimos ao som de Carol Bianzi e o Léo Foguete e O Que Sobrou do Amor. Bem-vindos, conto consigo até às 7 na sua rádio. Agora só existe contigo. Juntamos aqui Diogo Pizarra com o Sátiro nas Tardes da Rádio Regional de Iroca, no programa do Regresso a Casa.

Xamã, Nassi Silva com o Ramon Calisto e este Bafiat. E agora são 19 minutos que separam agora das 6 da tarde e do fim desta primeira hora do Regresso a Casa. Lou Garcia com Sexta-feira, lá pela abertura da série Bárbara Bandeira com Ivandro e Alguém Como Tu. Agora é David Carreira, Ciro e Daniela Mercury, clássico aqui.

Saindo aqui na sua rádio, 7 minutos das 6 da tarde. Está no fim a primeira parte do programa. Começamos com Jumaleu aqui na sua rádio e ainda Marshmallow com a Luísa Sonza a recordar Sou Musa de Verão. É o perfume dos Calema que abre as portas ao fim desta hora. Até lá, o Tá Ok. Dennis com MC Kevin e Maluma para ouvirmos até às 6 da tarde. Na hora certa, há notícias. O País e o Mundo, em simultâneo com a RDP Antena 1, depois no regresso, até bem pertinho das 7, estou de volta consigo. Primeiro, o essencial da informação regional, às 6:30, Jornal do Desporto.

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2: A reportagem em direto já a seguir neste jornal. O novo Código da Estrada deve entrar em vigor ainda este ano. É essa a intenção do Governo. Em entrevista à Antena 1, o Secretário de Estado da Proteção Civil antecipa mudanças no valor das multas, também com critérios mais apertados para perder a carta. A prevenção rodoviária é tema em destaque ao longo da semana no programa da tarde. Donald Trump diz que o melhor é ficar em silêncio, confirma apenas que ainda não foi informado. O Irão decidiu suspender as negociações de paz e ameaça abrir novas frentes de batalha no Médio Oriente.
3: No Porto e em Ponta Delgada estão 19 graus a esta hora, Coimbra 22, Lisboa e Funchal 24, Faro 29. 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
2: É o arranque da proteção da Operação Mundial. A seleção portuguesa prepara-se para o primeiro treino na campanha para o Mundial de Futebol deste ano. Equipa já reunida a esta hora aí na Cidade do Futebol, em Oeiras, João Santos Correia, mas ainda com algumas ausências de peso.
4: São 4 os jogadores que faltam a Roberto Martínez neste primeiro treino da Seleção Nacional e que só se vão juntar na próxima semana. Falamos dos 4 campeões da Europa pelo Paris Saint-Germain, Gonçalo Ramos, João Neves, Nuno Mendes e Vitinha. Só então na próxima semana se vão juntar ao grupo, mas está de resto toda a gente. 4 guarda-redes mais 19 jogadores de campo para esta primeira semana de trabalhos que culmina no sábado no Estádio Nacional com o amigável frente ao Chile de preparação para o Campeonato do Mundo. Antes deste treino, Rubén Neves foi o primeiro porta-voz do grupo numa conferência de imprensa que se vai repetir ao longo da semana com outros protagonistas, mas logo à partida Rubén Neves traça a meta: campeões do mundo.
5: O título é o nosso grande objetivo, o objetivo de todos os jogadores individualmente nestas competições. É difícil escolher um objetivo porque estamos todos muito focados naquilo que podemos ganhar como um grupo, como um país, e eu não sou um jogador melhor marcador, não vou ser de certeza, portanto o objetivo é mesmo ganhar a competição, e é nisso que estamos focados.
4: Vencer o Mundial é esse o foco desta seleção, uma seleção habituada à pressão, como disse Rubén Neves, e que para já rejeita o título da melhor seleção de sempre. O treino já decorre com a habitual volta ao relvado, uma corrida para já ligeira nesta primeira sessão de trabalhos. Os guarda-redes estão já a trabalhar à parte. A Seleção Nacional continua a trabalhar para esse Campeonato do Mundo, continua essa preparação amanhã de manhã.
2: O arranque dos trabalhos a esta hora na Cidade do Futebol, em Oeiras, com Rubén Neves a reforçar, como ouvimos, a candidatura de Portugal a vencer pela primeira vez o torneio. Portugal entra em campo no Mundial já no dia 17, frente à República Democrática do Congo. Tem ainda 2 jogos de preparação antes da estreia, o primeiro frente ao Chile já no próximo sábado e no dia 10 com a Nigéria no Estádio de Leiria, sendo que a receita de bilheteira deste encontro vai reverter a favor das vítimas das tempestades. Em Almada, algumas das famílias que ficaram desalojadas temem ficar agora sem abrigo no final deste mês. A autarquia tem disponibilizado alojamento em hotéis, mas com a chegada do verão, esse apoio vai terminar. Muitas destas pessoas dizem que não têm para onde ir e garantem, Cláudia Godinho, que os incentivos ao arrendamento oferecidos pelo município não resolvem o problema.
6: Anabela Cardoso morava em São João da Caparica e, tal como dezenas de famílias, não teve permissão para regressar a casa depois das derrucadas que afetaram várias partes do concelho de Almada em fevereiro.
7: Disseram que era só durante uma semana, mas isto já vai para 4 meses. Toque todas as semanas. A gente anda com os saquinhos às costas, não é? Parecemos um caracolo com as coisas, porque a gente nunca sabe para onde é que vai.
6: Desde então, tem estado em várias unidades hoteleiras, um apoio dado pela Câmara, mas que vai terminar.
7: Fomos a uma reunião com o seu Presidente de Câmara e ela deu-nos um ultimato, temos até dia 30/6 para resolvermos a nossa situação. Só que as pessoas não podem resolver uma situação que a gente não procurou isto.
6: Estão 41 famílias nesta situação, 120 pessoas, conta a Câmara de Almada, à Antena 1. Nesta resposta, a autarquia diz que está disponível o programa Porta de Entrada, garante assim o apoio financeiro ao arrendamento de habitações durante um período inicial até 18 meses, mas que pode ser prolongado. As famílias têm de procurar uma casa. Anabela Cardoso admite que a procura não está a ser bem sucedida.
7: Quando a gente vai falar com o senhor, senhorio para fazer um contrato e dizer que é do porta de entrada, ninguém quer porque pertence ao Iru e à Câmara. Ninguém quer, porque é Estado. Se o Iru ou a Câmara demora 2 ou 3 meses a pagar, como é que a gente vai pagar? Porque as rendas não são baratas.

0: terem de gerir as reservas.
1: Dezenas de famílias obrigadas a deixar os hotéis, onde ficaram instaladas nos últimos meses, em Almada. A autarquia promete apoios ao arrendamento, mas a solução não agrada a estas pessoas que ficaram sem teto no início do ano. Multas mais pesadas e critérios que permitem retirar a carta mais cedo aos infratores são algumas das mudanças que devem chegar nos próximos meses. Entrevistado na semana passada pela Antena 1, o secretário de Estado da Proteção Civil, Rui Rocha, diz que conta ter um novo Código da Estrada ainda este ano. De resto, o grupo de trabalho que está a preparar as alterações já teve uma primeira reunião.
2: Esta equipa multissetorial, que tem como missão entregar uma proposta ao seu ministro até ao dia 30 de setembro. O Código da Estrada atual tem 32 anos, tem 28 alterações e, portanto, entendemos que neste momento o que faz mesmo sentido é um novo Código da Estrada, integrando também nesse Código da Estrada algumas questões que avulsamente foram sendo introduzidas e depois também, como disse, que possa haver uma maior harmonização também das normas e uma clareza também quanto àquilo que entendemos hoje estar um pouco desfasado naquilo que tem a ver na correlação entre o valor das coimas e sanções acessórias com aquilo que é a natureza e a gravidade da contraordenação. E, portanto, é esse trabalho que iniciamos hoje mesmo, que vamos desenvolver até 30 de setembro.
1: O excesso de velocidade e o álcool são as infrações que vão merecer a especial atenção e, em breve, as multas também vão começar a chegar mais cedo.
2: Vamos já iniciar em breve um projeto piloto do autodigital, ou seja, que é no próprio momento em que é detectada a infração, o representante da Força de Segurança vai ter a possibilidade de digitalmente, portanto, fazer a notificação e entrar diretamente no sistema, coisa que hoje não se verifica. Portanto, este processo, que algum dele ainda não era desmaterializado e, portanto, ainda era em papel e...
0: Mas isso, do ponto de vista prático, plataforma... O que é que nós podemos dizer às pessoas? Se agora demora meses até chegar uma multa, quanto tempo é que passa, pelo menos é a vossa expectativa, que venha a demorar?
2: Não. A nossa expectativa, portanto, o que nós queremos garantir é que com esta digitalização todos os prazos vão ser cumpridos.
1: Para que nenhuma multa fique por pagar, é o que explica o secretário de Estado da Proteção Civil, entrevistado pela jornalista Isabel Cunha. Portugal é um dos países europeus com mais mortes nas estradas. Prevenção rodoviária é tema em destaque no programa da tarde. Ao longo da semana, o Governo conta ter ainda este ano em vigor um novo Código da Estrada. Por agora, de nada sabe e talvez o melhor seja ficar em silêncio. É desta forma que Donald Trump reage às notícias que dão conta de que o Irão terá decidido suspender as negociações de paz com os Estados Unidos. É fim de conversa até que Israel acabe com os ataques no Líbano e em Gaza. O regime iraniano ameaça também abrir novas frentes de batalha no Médio Oriente. O presidente dos Estados Unidos diz que, para já, Sérgio Infante ainda não foi informado.
3: E agora mesmo, diz mais, diz que não quer saber se as negociações com o Irão chegaram ao fim. Donald Trump afirma que já se falou demasiado sobre o conflito entre Estados Unidos e Irão e que um período de silêncio era bom até por muito tempo, esclarecendo depois nesta entrevista ao canal norte-americano CBS que não recebeu qualquer mensagem por parte do Irão de que as conversações chegaram ao fim e diz também que com este silêncio não pretende voltar ao Irão e começar a lançar bombas por todo o lado, reforçando que os Estados Unidos vão ficar em silêncio e manter o bloqueio ao Irão. Mas apesar deste elogio ao silêncio, a comunicação social em Israel garante que o presidente norte-americano e o primeiro-ministro israelita, Benjamin Netanyahu, falaram esta tarde ao telefone, mas ainda não há detalhes sobre a conversa. Num dia que está a ser marcado pelas várias ameaças do Irão, há pouco o comando militar avisou Israel que se cumprirá a ameaça de bombardear a capital libanesa, então o Irão bombardeia o norte de Israel e deixa já um aviso aos residentes para abandonarem a região. Mas Teherão deixa mais avisos, alertando que se o Líbano continuar a ser atacado, há uma hipótese muito elevada do cessar-fogo com os Estados Unidos chegar ao fim. De resto, a equipa negocial iraniana já suspendeu a troca de propostas. O Irão ordenou também um novo bloqueio do Estreito de Hormuz e diz que tem um entendimento próprio sobre o cessar-fogo, alegando que o cessar-fogo em vigor deve aplicar-se de forma obrigatória e unificada a todas as frentes regionais da faixa de Gaza ao Líbano.
1: Jornalista Sérgio Infante, e os últimos desenvolvimentos deste conflito no Médio Oriente, entre eles a informação de que Benjamin Netanyahu, o primeiro-ministro israelita, terá conversado nas últimas horas.

0: horas ao telefone com o presidente norte-americano Donald Trump, é o que adianta a imprensa de Israel, numa altura em que o país continua a intensificar os ataques no Líbano. Não vai parar enquanto não destruir o poder do movimento pró-iraniano Hezbollah, é o que garante Tel Aviv, numa altura em que o país continua a ordenar a evacuação de várias regiões em território libanês, nomeadamente nos arredores da capital Beirute. Nas próximas horas, a pedido de França, vai estar reunido o Conselho de Segurança das Nações Unidas, depois de Israel ter assumido que já tem o controlo da fortaleza medieval de Beaufort, no sul do país, um ponto simbólico. Israel usou este ponto como base durante a anterior ocupação do sul do Líbano, que terminou em 2000. Também hoje, Portugal condenou os avanços de Israel, com o ministro português dos Negócios Estrangeiros a destacar numa mensagem nas redes sociais a necessidade de respeitar o cessar-fogo, lembrando também a importância da missão das Nações Unidas em território libanês. De há pouco, também a mensagem deixada pelo porta-voz do secretário-geral das Nações Unidas, António Guterres. Ele mostrou-se preocupado com estes desenvolvimentos, destacando também a necessidade de respeitar o cessar-fogo.
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0: começam. Bem-vindos são estas as notícias que marcam a edição desta semana de âmbito regional. Sejam todos bem-vindos. Neste dia 1 de junho do ano 2026, dia da criança, sejam bem-vindos. As autoridades nacionais de segurança e proteção rodoviária vão iniciar amanhã uma nova campanha nacional de fiscalização rodoviária que será direcionada para o controle de velocidade. A operação decorre até ao dia 8 de junho, segunda-feira, junta à Autoridade Nacional de Segurança Rodoviária, GNR e também a PSP. Sob o lema Viagem Sem Pressa, a ação vai combinar sensibilização e fiscalização nas vias com maior índice de sinistralidade. O objetivo é o de alertar os condutores para os riscos de excesso de velocidade, mas continua a ser a principal infração em Portugal. Os dados oficiais revelam que esta causa esteve na origem de mais de 60% das multas registadas no ano passado. Além disso, os oficiais revelam que esta causa pode estar na origem de mais de 177 mortos e cerca de 600 feridos graves no país, registados entre 2022 e 2024. Esta é, de resto, a sexta de 11 campanhas que estão planeadas para este ano 2026, inseridas no plano Visão Zero 2030 para reduzir a mortalidade nas estradas de Portugal. O município de Arouca recebeu a distinção máxima de 5 estrelas do selo Município Amigo da Juventude. O galardão foi entregue pela Federação Nacional das Associações Juvenis durante o Encontro Nacional de Rede que decorreu em Castro Daire. A vice-presidente da Câmara Municipal, Cláudia Oliveira, recebeu o prémio que reconhece as políticas locais estruturadas e direcionadas para as novas gerações. A presidente da autarquia, Margarida Belém, sublinha que este selo valida o forte compromisso do município com os jovens. Entre as medidas de apoio em curso no concelho, destaca-se a Assembleia Municipal Jovem e a venda de lotes para habitação em condições preferenciais. A autarquia aroquense oferece ainda a redução de taxas urbanísticas e prepara o primeiro Festival Jovem de Arouca já para o final deste mês de junho. Arouca é membro fundador desta rede nacional criada no ano de 2019 para aproximar o poder local do tecido associativo juvenil de cada concelho. Junho começa com o Dia Mundial da Criança, mas é também mês que se destaca pelos Santos Populares. E nisso, o Centro Social e Paroquial de São Salvador do Burgo, em Arouca, vai promover o seu tradicional Arraial Popular, marcado para o dia 27. A festa tem início marcado para as 5:30 da tarde e acontece nas instalações da instituição. O evento promete ser um momento de grande convívio e animação, aberto à comunidade, evento que preparou um programa variado, que inclui a música ao vivo, a animação, a típica comida tradicional de Arraial, onde não faltará, claro, as febras e a sardinha assada. São diversas atividades direcionadas para todas as idades que acontecem nesta tarde para se promover uma iniciativa desta IPSS arouquense, de referir que o convite está feito, espalhado a todos aqueles que se queiram associar ao Arraial Popular do Centro Social e Paroquial de São Salvador do Burgo, marcado para o dia 27 deste mês. Bem, antes já este fim de semana, a Freguesia de Moldes, em Arouca, prepara-se para receber a tradicional festa em honra de Santo António, dias 6 e 7, este sábado e domingo, com um programa que vai conciliar momentos religiosos e a animação musical. As celebrações arrancam no sábado com a atuação do grupo Banda Jovem, a partir das 22 horas, e ainda do DJ Ricardo Silva, a partir da 1 da manhã. Domingo começa com a celebração da Missa Solene a partir das 8:30 da manhã, que será cantada pelo Grupo Coral da Paróquia e que terá transmissão em direto aqui na Rádio Regional de Arouca em 103.2 através do FM ou para ver e ouvir na Rádio TV Regional de Arouca no facebook.com/rrarouca. Já da parte da tarde haverá animação com a atuação do conjunto Extra Som a partir das 15 horas, ainda em entrada da fanfarra dos bombeiros voluntários de Castelo de Paiva, o tradicional leilão de orelheiras, o ponto alto será o ponto alto religioso às 5:30 da tarde, com a procissão solene que termina assim estas festas em honra de Santo António em Moldes Arouca. Também este fim de semana, em Mansouros Arouca, tradicionais festas em honra de Santa Quitéria. Do programa destacamos às 8:30 da manhã a entrada da banda musical Pessegueirense. 9 horas da manhã, a celebração da Comunhão Solene. E às 11:15 haverá a celebração da Missa Solene em honra a Santa Quitéria, missa com sermão. E que terá transmissão também em direto aqui na Rádio Regional de Arouca a partir das 11:15. Já da parte tarde, às 15 horas, retomam as atividades da festa com a atuação da banda pessegueirense no largo da Vila de Mansouros. Às 5 da tarde, majestosa procissão que irá percorrer o itinerário habitual. Às 18 horas, volta ao concerto da banda até às 20, encerrando assim oficialmente o programa deste ano das festas em honra de Santa Quitéria, que acontecem no próximo domingo em Mansouros Arouca. Em Sebelido Penafiel, o Festival de Sebelido que está de regresso sexta, sábado e domingo, com um cartaz que vai juntar concertos, artesanato e desporto. O evento foca-se na promoção da cultura da juventude local, prometendo dinamizar a região. A abertura oficial está marcada para sexta-feira às 8:30 da noite, com a atuação do Sonny Camber e também do Radiofobia. No primeiro dia termina ao som do DJ Bruno Rocha. Já no sábado, o destaque vai para o dia da diversão. À tarde e à noite haverá Noite de Fados com Patrícia Fernandes e Miguel Bandeirinha. A noite acolhe ainda o tributo à música portuguesa com a Banda Nacional 4. O certame encerra no domingo com as prestações de Sandra Rocha e João Pacheco. Há ainda a atuação do grupo folclórico de Penafiel. As fasquinhas e amostras de artesanato vão completar o recinto durante este evento popular que acontece sexta, sábado e domingo. É o Festival de Sebelido, regresso a Penafiel, então, este fim de semana. Estarranja prepara-se para receber as tradicionais festas em honra de Santo António, já a partir do próximo dia 5, sexta-feira, festas que se estendem até 14 de junho. O programa promete transformar a cidade num grande palco de celebração de identidade local, com um programa diversificado e totalmente gratuito. Os grandes destaques musicais desta edição estão guardados para o Parque Municipal de Antoine. Pedro Brunhosa abre o cartaz dos concertos marcado para dia 11, seguido de Carolina Deslandes no dia 13 e ainda Os Vizinhos, que encerram as festividades a 14 de junho. A programação arranca na Praça Francisco Barbosa com o Mercado Antigo e o Desfile Etnográfico. O cartaz inclui ainda o tradicional encontro de bandas filarmónicas, a atuação do grupo Galandum Galandeina, as famosas marchas populares saem à rua na noite do dia 12 de junho, reunindo assim mais de 500 marchantes antes da abertura das tasquinhas de gastronomia regional. São as festas de Santo António a começar já esta sexta-feira dia 5 e estender-se até 14 de junho em Estarreja. Estarreja renovou também parceria com a Associação Empresarial para a Inclusão Social e manter o combate ao insucesso e abandono escolar. O protocolo garante a continuidade do programa Mediadores para o sucesso escolar até o ano letivo 2028. A iniciativa atua no segundo e terceiro ciclo de ensino básico, focado no desenvolvimento da autonomia e motivação dos jovens em risco através de um subsídio anual superior a 3.100 euros. O projeto conta ainda com a atribuição de bolsas sociais destinadas a apoiar alunos carenciados no ensino secundário e também universitário. No Conselho, a CIRS é uma das parceiras financiando 5 bolsas de estudo. A Presidente da Autarquia, a Sergência, Isabel Simões Pinto, sublinha que este é um trabalho conjunto que tem contribuído de forma significativa para a melhoria dos resultados escolares em colaboração com as escolas. Nasceu já no ano de 2012. A Câmara Municipal de Santa Maria da Feira vai investir cerca de 1 milhão e 600 mil euros em apoio ao desporto até ao final deste ano 2026. A autarquia já entregou 188 contratos-programas a 63 associações de concelho, num valor inicial de 950 mil euros ao abrigo do Programa de Apoio ao Desporto. A maior fatia deste investimento, cerca de 350 mil, é destinada a cobrir despesas como inscrições e seguros de atletas, com foco na formação do desporto feminino e no desporto adaptado. Os outros 331 mil vão para a manutenção de recintos esportivos e 400 mil apoiam a melhoria de relvados sintéticos. O Presidente da Câmara Municipal de Feirense, Amadeu Albergaria, garante que este empréstimo e investimento é para continuar. Nos últimos 5 anos, o município atribuiu um total de 8 milhões e 600 mil euros a entidades esportivas locais, o que tornou Santa Maria da Feira como uma referência na formação do desporto. A fechar, a Câmara Municipal de Oliveira de Assemais prepara-se para apresentar a 9 de junho o seu Plano Municipal de Ação Climática. O documento pioneiro vai orientar as políticas locais para antecipação à neutralidade carbónica do concelho para o ano 2040. Uma meta de 10 anos mais ambiciosa do que as metas nacionais. A ação pública vai ter lugar no Fórum Municipal. Joaquim Jorge, o Presidente da Câmara Municipal de Oliveira de Assemais, sublinha que este plano é uma ferramenta fundamental para a transformação da região num território mais resiliente face a fenómenos extremos como as ondas de calor, a escassez de água e os incêndios rurais. As medidas preventivas incluem intervenções na gestão sustentável da água e dos resíduos, a aposta de energias limpas e o reforço da eficiência energética. O município tem já no terreno projetos práticos como a recolha seletiva de biorresíduos e prepara-se também para a construção do futuro Ecocentro Municipal de Oliveira de Assemais. As notícias ficam por aqui, estão de regresso logo mais em atualização. Até lá, vou deixar-lhe votos de uma boa segunda-feira, bom início de semana e um feliz dia da criança, com a sintonia da Rádio Regional de Arouca.
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0: Sentir Saudade, Cura e Bia Cabos. Agora 6h32, Jornal do Desporto.
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4: Há várias indicações nesse sentido que apontam para as novas regras da nova carta. O Irão decidiu suspender por agora as negociações de paz com os Estados Unidos. Não há conversa até que Israel acabe com os ataques no Líbano e em Gaza. Tel Aviv garante que não vai parar enquanto não destruir o poder do movimento pró-iraniano Hezbollah. Continua a ordenar a evacuação de várias regiões em território libanês. As forças de Israel assumiram, entretanto, o controlo da fortaleza medieval de Beaufort, no sul do país. O coordenador do Grupo de Trabalho para a Implementação Nacional do Pacto Europeu de Migração e Asilo alertou hoje para que o pacote legislativo obriga a reforma se não fica tudo feito quando entrar em vigor no próximo dia 12. No total, o Grupo de Trabalho propôs 172 medidas para a implementação deste pacote legislativo europeu, tendo Manuel Jarmel Paulos destacado, entre outras propostas, a criação de juízes especializados em migração e asilo nos tribunais administrativos e fiscais para melhorar a articulação entre a administração e o poder judicial.
5: Arrancamos para o Jornal do Desporto. 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Os títulos desta edição, Walter.
6: Afonso Eulálio de regresso a Portugal, ainda à procura de assimilar o que de bom fez em Itália no Giro. Portugal faz a esta hora o primeiro treino no arranque da preparação para o Mundial de Futebol. Rubén Neves está pronto para jogar, nem que seja a central. Carolina Santiago confiante para a Letónia, jogo da Seleção Feminina de Futebol. Braga e Porto fazem estágio no quartel-general das seleções de Inglaterra e Serena Williams está de regresso ao ativo.
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6: O ciclista português Afonso Eulálio assumiu esta tarde que ainda não consegue ter noção exata do que conseguiu na volta à Itália. Eulálio, que terminou no sexto lugar da classificação geral e venceu também o prémio da juventude.
7: Penso que ainda vai demorar a sentar. Sei que fiz alguma coisa de bom, não, mas penso que ainda vai demorar a sentar.
6: De regresso a Portugal, o corredor da Bahrein mostrou-se satisfeito com o desempenho na prova, que começou a 8 de maio e terminou no domingo.
7: Sabia que estava bem, eu sei que posso estar sempre a disputar, sei que não consigo estar com os melhores dentro que estão a lutar pelo pódio, mas eu sei que estou bem, raramente tenho as minhas oportunidades, também gosto de muito trabalhar. O meu maior medo era ter um dia mesmo muito mau e perder como 15, 20 minutos, mas eu sabendo que se estivesse sempre bem, conseguia estar sempre ali cerca do top 10.
6: Afonso Eulálio foi-se sentindo bem à medida que as etapas foram avançando, as coisas foram também acontecendo quase de forma natural.
7: Tenho trabalhado sempre bem, vou continuar a trabalhar e as coisas acabaram por sair naturalmente. Nós acabámos por perder o meu líder dentro da equipa e pronto, acabei por ter a minha oportunidade, as coisas acabaram por sair dessa maneira e acabei por dar o meu melhor.
6: Depois de um sensacional sexto lugar e da vitória na juventude, agora é tempo de descansar.
7: Penso que agora a equipa já vai pedir mais e mais, mas vamos ver. Agora espero que me deem um pouco de descanso e depois preparamos a segunda parte do ano.
6: Eulálio quer para já descansar, depois gostava de voltar às clássicas onde se sente melhor.
7: Eu gosto bastante mais de clássicas. Claro que vamos continuar a trabalhar dentro da equipa também para talvez para correr uma semana, também continuar a trabalhar, mas acima de tudo é continuar a trabalhar de uma forma geral e ver o que é que podemos fazer no futuro.
6: As declarações de Afonso Eulálio, hoje no regresso a Portugal, ao aeroporto Francisco Sá Carneiro, depois do sexto lugar na volta à Itália e também de ter vencido o prémio da juventude. Dia 1 da Operação Campeonato do Mundo de Futebol, a esta hora decorre o primeiro treino na cidade do futebol. Os jornalistas assistiram, João Santos Correia, aos primeiros 15 minutos.
8: É o primeiro treino da Seleção Nacional na preparação para o Campeonato do Mundo. Dos 27 convocados, Roberto Martínez tem ainda algumas baixas, como é o caso dos 4 jogadores que se sagraram campeões europeus pelo Paris Saint-Germain, Gonçalo Ramos, João Neves, Nuno Mendes e Vitinha, que só se juntam ao grupo na próxima semana e são, para já, os únicos ausentes nesta primeira semana de trabalhos. Nesta primeira sessão esteve também presente o presidente da Federação Portuguesa de Futebol, Pedro Proença. Este é o primeiro treino de uma semana que termina no sábado com o jogo no Estádio Nacional frente ao Chile, o primeiro de dois na preparação para o Mundial 2026, porque ainda antes da viagem até aos Estados Unidos, Portugal defronta no dia 10 em Leiria a seleção da Nigéria. Amanhã os trabalhos prosseguem com o treino a realizar-se de manhã.
6: Reportagem de João Santos Correia neste primeiro treino da equipa portuguesa com 23 dos 27 convocados. Os quatro campeões da Europa pelo Paris Saint-Germain têm autorização para uns dias de descanso e férias. O objetivo é claro para a seleção portuguesa. Quem foi o porta-voz foi Ruben Neves. No entanto, não quis assumir que esta é a melhor geração dos últimos anos.
9: A melhor seleção de sempre é muito relativo. Portugal ganhou o Europeu em 2016, portanto é muito difícil dizer que somos a melhor seleção de sempre. Ganhamos uma Liga das Nações, mas não podemos chegar a esse patamar, porque ainda falta um bocadinho para lá chegarmos.
6: Esta geração é muito boa, no entanto, é relativo dizer que é a melhor geração de sempre, mesmo sem assumir o estatuto de melhor de sempre. O objetivo para este Campeonato do Mundo é claro.
9: O título é o nosso grande objetivo, o objetivo de todos os jogadores, individualmente, nestas competições. É difícil escolher um objetivo, porque estamos todos muito focados naquilo que podemos ganhar como um grupo, como um país. E eu não sou um jogador, melhor marcador não vou ser de certeza, portanto o objetivo é mesmo ganhar a competição, e é por aí, é nisso que estamos focados.
6: Com os jogadores nos principais clubes do mundo, a habituação a grandes palcos existe, e também a exigência máxima é algo que o jogador português convive bem.
9: Todos os jogadores da seleção nacional estão mais do que habituados a esse tipo de pressão. Todos os jogadores jogam em grandes equipas. Tivemos mais recentemente quatro jogadores a ganhar a Champions pela segunda vez, portanto acho que somos um grupo jovem, mas muito experiente, e sabemos das nossas qualidades, portanto eu acho que é uma pressão positiva. Não levamos isso para o lado negativo, mas sim para o lado de uma responsabilidade ainda maior, porque sabemos que temos qualidade e que podemos fazer e chegar a grandes conquistas por Portugal.
6: Ruben Neves, que no Al Hilal da Arábia foi muitas vezes utilizado também como defesa central, está disponível para também nessa posição ajudar Roberto Martínez e a equipa portuguesa.
9: Acho que é uma mais-valia também para qualquer jogador poder jogar em duas posições ou mais. Este ano, a verdade é que eu fiz muitos minutos como defesa central, também devido a algumas lesões que tivemos no clube. Já não era a primeira vez que eu também faria essa posição aqui na seleção, portanto sinto-me confortável. Como é óbvio, sou um médio, mas estou preparado para jogar a qualquer posição para ajudar a seleção naquilo que for necessário.
6: A disponibilidade de Ruben Neves. O Campeonato do Mundo vai trazer também várias alterações no que diz respeito à arbitragem. Os árbitros passam a poder permitir que o VAR verifique situações de agarrões e empurrões na área antes da marcação de cantos ou livres. Qualquer jogador que tape a boca e fale para um adversário de forma considerada agressiva irá receber um cartão vermelho. Se o fizer de forma amigável, já não vai existir nenhuma sanção. Os jogadores ou treinadores vão receber também cartão vermelho automático se saírem do campo em protesto por decisão com a equipa de arbitragem. O IFAB aprovou também uma contagem decrescente de 5 segundos para lançamentos de linha lateral ou pontapés de baliza. Portanto, há várias alterações a que os jogadores têm que começar a preparar-se.
9: Desde o primeiro dia, desde hoje, vamos preparar os jogos do Mundial já a contar com essas novas regras que vão estar em vigor a partir deste Campeonato do Mundo. Acho que podem ser muito benéficas, principalmente as regras do tempo que o jogador tem para sair do campo, por exemplo, o tempo que o jogador tem para ser assistido. Acho que vai ser importante para aquelas equipas que gostam de empatar um bocadinho mais de tempo. Vai ser uma regra importante, e vamos desde já começar a trabalhar nesses aspectos também, para podermos chegar o mais longe possível.
6: A partir de hoje é preciso começar a preparar estas mudanças, acreditando que vão existir menos pausas. A equipa feminina A de Portugal está já no segundo dia de trabalhos. Francisco Neto prepara o jogo de sexta-feira com a Letónia, jogo que terá lugar no Estoril. Carolina Santiago garante uma equipa preparada e unida.
10: O grupo está muito unido, estamos todas com o mesmo foco e objetivo. Os jogos nunca acabam por ser fáceis, nós vamos sempre com essa mentalidade. Vamos focadas para dar o nosso melhor, para conseguirmos o nosso objetivo, continuarmos em primeiro lugar. Sabemos que já asseguramos os playoffs, mas o primeiro lugar era importante para termos um maior conforto no sorteio.
6: As navegadoras defrontam a Letónia na sexta-feira, 8 da noite, no Estoril. No dia 9, jogo fora na Finlândia. O Benfica e o Trabzonspor trabalham para concretizar nas próximas 24 horas a transferência de Sidney Cabral. O portal Mais Futebol sabe que o acordo está bem encaminhado, inclusivamente já há troca de documentos entre os clubes. Estamos a 1 de junho, a pré-temporada do Benfica arranca dia 25 e o único treinador do Benfica com contrato registado na Liga é José Mourinho. À espera, no entanto, o técnico que Florentino Pérez deu ordem para que viaje rumo a Madrid. O fim de semana trouxe avanços e recuos nas negociações com Marco Silva. O dossiê continua, no entanto, de pé, tendo hoje já existido uma reunião que reaproximou as partes. Mas toda esta indefinição deixa a figura António Simões muito desiludido, ele que é uma figura importante no universo benfiquista.
11: Não se pode construir um plantel sem a opinião treinador, ela é fundamental. Eu diria até que as várias opiniões que estão dentro do clube com ele, que devem encontrar a melhor decisão, consciente da responsabilidade do que é escolher, para que o Benfica melhore a sua situação perante o panorama do futebol português. A mim o que me preocupa é esta inércia aparente das pessoas que têm o poder e que parece que não estão nada preocupadas em tomar decisões. Parece que estamos em estado de coma.
6: Simões de coração partido. O Sporting de Braga revelou esta terça-feira que a equipa orientada por Carlos Vicens vai realizar um estágio de pré-temporada de 7 dias em Inglaterra. De 4 a 10 de julho, os arsenalistas vão preparar a nova época no quartel-general das seleções de Inglaterra, na região de Birmingham. Este foi também o local escolhido pelo Futebol Clube do Porto fazer o estágio de pré-temporada. O Benfica anunciou a saída de Andrea Falcón, da equipa sénior feminina. A jogadora de 29 anos termina contrato no final de junho e ficará livre no mercado. Dinis Pereira é reforço dos sub-17 do Vitória de Guimarães. O sobrinho de Cristiano Ronaldo rubricou com o Vitória o primeiro contrato de formação. Dinis esteve ao serviço do Barreirense nas últimas temporadas. Em 25-26 marcou 13 golos em 26 partidas pelo conjunto da Margem Sul. Referência também para o ténis. Serena Williams confirmou o regresso ao ativo aos 44 anos. A lenda norte-americana estava retirada no ténis desde 2022. Serena vai regressar no Queen's Club, num torneio em Londres, que arranca daqui a uma semana, e na qual a norte-americana recebeu um wild card para competir em pares.
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1: Da Delgada, 22 em Coimbra, 24 em Lisboa e também no Funchal, 29 em Faro. A esta hora, quais são os principais títulos, Nuno?
2: Israel está à espera da luz verde de Donald Trump para a operação militar nos arredores da capital do Líbano. O presidente norte-americano garante que Tel Aviv não vai enviar tropas para Beirute e anunciou há pouco que se mantém o cessar-fogo entre Israel e o movimento pró-iraniano Hezbollah. Com estes desenvolvimentos, o Irão tinha decidido, ao início da tarde, suspender as negociações de paz com os Estados Unidos, ameaçando abrir novas frentes de batalha no Médio Oriente. O setor da construção diz que tem soluções para a crise das casas em Portugal. A proposta já está nas mãos do governo. Vamos conhecê-la nesta edição às 7. Portugal é candidato. Ruben Neves abriu esta tarde a ronda de encontros com a imprensa no arranque da preparação da equipa portuguesa para o Mundial de Futebol.
1: Nuno Rodrigues, na edição das 7 no programa da tarde.
2: É uma informação que está a ser avançada nesta altura por fontes israelitas citadas pelas agências de notícias internacionais. Israel estará nesta altura à espera de autorização de Donald Trump para lançar novos ataques nos arredores de Beirute. Pelo que se sabe, o presidente norte-americano já falou hoje ao telefone com Benjamin Netanyahu e Donald Trump garante que não serão enviados militares israelitas para a capital libanesa. De resto, nesta altura, Sérgio Infante, há também notícia de que Donald Trump terá anunciado há pouco que se mantém, por agora, o cessar-fogo entre Israel e o Hezbollah.
3: Porque Trump diz que, nesta altura, é o pacificador, veste a pele do pacificador, explicando que, depois da conversa telefónica com o primeiro-ministro israelita, garante que não haverá tropas a caminho de Beirute e que quaisquer soldados que estivessem a caminho já receberam ordem para voltar, para darem meia volta. Mas Trump garante que fez mais, que teve também uma conversa telefónica muito positiva com Hezbollah, através de representantes de alto nível, garantindo que o grupo libanês concordou que todos os disparos acabariam e que Israel não os atacaria e que eles não atacariam Israel. Num dia que está a ser marcado por várias ameaças do Irão, o Irão fica na expectativa de que a ofensiva israelita possa avançar ainda mais e faz depender essa ofensiva israelita de continuar a negociar a paz. Mas já deixou vários alertas. Diz que se o Líbano continuar a ser atacado, há uma hipótese muito elevada do cessar-fogo com os Estados Unidos terminar. Já suspendeu as negociações de paz, os negociadores já não estão a ler e a enviar propostas e o Irão fez saber também hoje que ordenou um novo bloqueio ao Estreito de Hormuz.
2: Contrariando todas as informações que têm sido divulgadas nas últimas horas, Donald Trump deu a conta há instantes de um acordo de cessar-fogo entre Israel e o Hezbollah, a milícia pró-iraniana no Líbano. Disse também o presidente norte-americano que as negociações com Teherão seguem a bom ritmo. Depois de Israel ter intensificado os ataques no Líbano e em Gaza, o Irão anunciou ao início da tarde que suspendeu as negociações com os Estados Unidos. Não há conversa até que terminem as operações militares em território libanês e em Gaza. Ouvido há pouco no programa da tarde, o professor universitário e antigo ministro da Defesa, José Azeredo Lopes, acredita que os últimos desenvolvimentos ditam, na prática, o regresso da guerra.
4: Acho que já estamos de regresso à guerra, isto é, que desde há uma semana se percebe que nenhuma das partes quer a paz nestas circunstâncias, sobretudo os Estados Unidos, que eram aqueles que pareciam mais interessados com a interrupção das hostilidades. Donald Trump manifestamente estava farto desta guerra, estava farto de que aquilo que ele tinha antecipado como uma pequena excursão estivesse a transformar-se numa coisa que literalmente colocava os Estados Unidos numa posição de grande fragilidade internacional, mas a verdade é que também se percebeu desde o início que não era só Donald Trump a decidir. Bem, Donald Trump tinha um limite para a decisão que era aquilo que ele próprio estabeleceu. Ou seja, quando ele criticou ao longo dos anos violentamente o acordo de 2015 entre os Estados Unidos e o Irão, que foi negociado por Barack Obama, ele sabia que ele próprio seria ridicularizado se no fim deste conflito não conseguisse demonstrar que aquilo que tinha conseguido era melhor
2: Análise de Azeredo Lopes esta tarde na Antena 1, ainda antes de Donald Trump ter anunciado há instantes um cessar-fogo entre o Israel e o Hezbollah. O setor da construção tem soluções para a crise da habitação em Portugal. Foi essa garantia deixada esta tarde pelo presidente da nova Fundação para a Construção, entidade que passa a juntar algumas das principais empresas deste setor e também ordens profissionais. O presidente Carlos Mineiro Alves, antigo bastonário da Ordem dos Engenheiros, dá conta de uma proposta que já foi apresentada ao Ministro das Infraestruturas.
5: As câmaras arranjam e disponibilizam os terrenos. Os investidores que vão ser os promotores são empresas de construção, sozinhas ou em conjunto, que se comprometem a construir determinada quantidade e tipologias de focos. Para esses focos, à partida, é estipulado e está definido

0: mãos do Ministro das Infraestruturas, Carlos Mineiro Alves, diz que o objetivo passa por construir casas que os portugueses possam pagar.
1: Não, nós estamos a falar de umas coisas que arrancam aí nos 600 euros para aí, que irão aos 1.700. Para não há ninguém que... Para, ordenados de 2.300 euros em Portugal são raros. E quem ganha 2.300 euros, obviamente, não pode pagar 2.300 euros, pois não come, não é? Portanto, os valores a que chegamos estão perfeitamente em linha com o atual nível de vida em Portugal e os baixos salários que usufruem.
0: Carlos Mineiro Alves, ele é o presidente da nova Fundação para a Construção, hoje apresentada em Lisboa. É o arranque da Operação Mundial, a seleção portuguesa começa a preparar-se para o primeiro treino na campanha de preparação para o Mundial de Futebol, treino que começou há pouco mais de uma hora. A equipa já está reunida na cidade do futebol em Oeiras, ainda com algumas ausências de peso, nomeadamente os jogadores portugueses do Paris Saint-Germain, que conquistou este fim de semana a Liga dos Campeões. O médio Ruben Neves foi o primeiro a falar à imprensa nesta ronda, nova ronda de encontros com os jornalistas que vai decorrer ao longo deste período de preparação. Nas declarações desta tarde, ele reforçou a candidatura de Portugal a vencer pela primeira vez o torneio.
2: Todos os jogadores da Seleção Nacional estão mais do que habituados a esse tipo de pressão. Todos os jogadores jogam em grandes equipas. Tivemos mais recentemente 4 jogadores a ganhar a Champions pela segunda vez, portanto acho que somos um grupo jovem, mas muito experiente, e sabemos das nossas qualidades. Portanto, eu acho que é uma pressão positiva, não levamos isso para o lado negativo, mas sim para o lado de uma responsabilidade ainda maior, porque sabemos que temos qualidade e que podemos fazer e chegar a grandes conquistas por Portugal.
0: Portugal pode chegar longe nesta competição, mesmo à vitória no Mundial de Futebol. A seleção portuguesa entra em campo no dia 17, frente à República Democrática do Congo, mas até lá ainda tem 2 jogos de preparação. O primeiro é já no próximo sábado, frente ao Chile, e depois, no dia 10, joga com a Nigéria no Estádio de Leiria.
3: E o jogo do programa da tarde regressa também amanhã, às 4.
0: À hora de sempre. Até amanhã.
3: Até amanhã. Nuno Rodrigues, na edição das 7 na Antena 1, também em simultâneo com a RTP Antena 1 Açores e RTP Mundo. 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
1: E agora vamos ouvir o nosso amigo Jessé, que também sempre participa nas festas da Rádio Regional.

0: Agora vamos lá então ouvir Reginaldo Rossi ao vivo.
1: O que é que um homem não faz por uma mulher?
2: Vocês estão rindo?
1: Um homem faz qualquer coisa por mulher, e acho que mulher também faz qualquer coisa por homem. Essa canção chama-se Por Amor, e por amor se faz tudo, tudo, tudo. A gente se arrasta aos pés, a gente chora, mas quando esse amor chega, a felicidade é tão grande que você esquece tudo o que aconteceu antes.

Ora vamos então ouvir o famoso João Marcelo. São 33 minutos das 19 horas, segunda-feira, 1º de junho, ano 2026.

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E agora vamos ouvir o nosso amigo Jessé, que também sempre participa nas festas da Rádio Regional.

0: no final da primeira hora do programa aqui Brasil. Vamos ao sinal horário, vamos aos comerciais, eu volto já para a segunda hora.
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11: Ora, estamos de volta para o programa da segunda hora Aqui Brasil com Adelino Pinho. Vai até às 21 na Rádio Regional.

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1: Olha, vamos ouvir e recordar Roberto Leal.

8 horas e 19 minutos. Ora, espero que goste da minha seleção musical. Aqui em Brasil, todos os dias, entre as 19 e as 21. Boa viagem. A boa música ouve-se aqui. Para continuar, vamos ouvir Amado Batista.

0: Vamos então ouvir Reginaldo Rossi ao vivo.
1: Duvido, duvido que aqui nesse povo todo tem algum homem que nunca marcou com uma mulher no bar. Sabe o que aconteceu? Ela não apareceu. É fato, é fato. E duvido também que aqui tenha uma mulher que nunca marcou com um cabra safado do homem no bar e ele também não apareceu. Quando isso acontece, sabe o que dá vontade de fazer? Chamar o dono do bar e dizer: olha, vê o que é que eu vou fazer com o teu bar.

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1: Ora, você gosta daqui do programa Aqui Brasil, os grandes sucessos musicais? Ora, um obrigado para si que vai na nossa companhia ouvindo os sucessos do Brasil. São 20 horas e 29 minutos.

0: Ora, não esqueça de avisar os seus amigos sempre das 19 às 21 aqui em Brasília, na Rádio Regional Arouca. Ora, faltam 18 minutos para as 21. Ora, vamos lá então ouvir Reginaldo Rossi ao vivo.
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1: Vamos lá então ouvir Reginaldo Rossi ao vivo.
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0: você gosta daqui do programa Aqui Brasil, os grandes sucessos musicais. Ora, um obrigado para si que vai na nossa companhia ouvindo os sucessos do Brasil. Faltam 7 minutos para as 21 horas. Ora, vamos ouvir sucessos populares Brasil.
1: Alô, São Paulo. 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
0: Laerton e seus teclados, Anjo Azul.

0: Vamos ouvir sucessos populares, Brasil.
1: Amor proibido por Fátima Marques. Aproveitando para me despedir, estarei de volta amanhã, entre as 19 e 21, mais um Hora de Aqui Brasil.

0: Ora, está na hora de colocarmos ponto final em mais um programa aqui Brasil. Estarei de volta amanhã a partir das 19. Continuo na sintonia da Rádio Regional Arouca.
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4: O Hezbollah concorda com a cessação mútua dos ataques com Israel, mas há instantes o primeiro-ministro israelita veio dizer que as operações no sul do Líbano vão continuar. Perante aquela que será uma das maiores crises em Portugal, o setor da construção de habitação já apresentou soluções ao governo. Daqui a pouco conhecemos os detalhes. E um tesouro do cinema português estava na Feira da Ladra, mas entretanto já está na posse da Cinemateca Portuguesa.
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4: O Hezbollah concorda com a cessação dos ataques com Israel, avançou há pouco a presidência libanesa. O movimento xiita aceita a proposta norte-americana que prevê o alargamento da trégua a todo o território. Mas, há instantes, Luís Peixoto, o primeiro-ministro israelita, vem dizer que as operações no sul do Líbano vão continuar.
5: Benjamin Netanyahu garante que o exército israelita vai continuar com a guerra no sul do Líbano. O primeiro-ministro de Israel diz que avisou Donald Trump de que Beirute seria atacada caso o Hezbollah não cesse os ataques. Depois das conversas telefónicas de Donald Trump com o líder de Israel e dirigentes do Hezbollah, o gabinete da presidência do Líbano veio anunciar que o Hezbollah aceita parar de imediato com os ataques a Israel, caso Tel Aviv faça o mesmo. A proposta norte-americana prevê que os ataques israelitas aos subúrbios do sul de Beirute cessem. Em troca, o movimento xiita abstém-se de atacar Israel. A ideia de Washington é ampliar depois a trégua a todo o território libanês. Para amanhã e quarta-feira estão agendadas novas reuniões, anuncia a presidência do Líbano, para discutir e continuar o processo de diálogo diplomático. Depois do Irão ter suspendido as negociações com os Estados Unidos, pelo facto de Israel continuar a atacar repetidamente o Líbano, Donald Trump apressou-se a vir dizer que nenhumas tropas iriam para Beirute e estabeleceu contactos com Tel Aviv e com o movimento xiita. Entretanto, o presidente dos Estados Unidos já veio garantir que as negociações com o Irão continuam e a um ritmo acelerado.
4: Continua o impasse, nomeadamente no confronto entre Hezbollah e o exército israelita. À partida, o Hezbollah concorda com a cessação mútua de ataques, mas o primeiro-ministro israelita vem dizer que as operações no sul do Líbano vão continuar. Em Almada, algumas das famílias desalojadas durante o inverno devido a deslizamentos de terras temem ficar sem abrigo no final deste mês, porque no verão termina o apoio ao alojamento por parte da autarquia. Muitas destas pessoas dizem que não têm onde ficar, garantem que os incentivos ao arrendamento pelo município de Almada não resolvem o problema. Cláudia Godinho.
6: Anabela Cardoso morava em São João da Caparica e, tal como dezenas de famílias, não teve permissão para regressar a casa depois das derrocadas que afetaram várias partes do concelho de Almada em fevereiro.
7: Disseram que era só durante uma semana, mas isto já vai para 4 meses. Toque todas as semanas. A gente anda com os saquinhos às costas, não é? Parecemos um caracolo com as coisas, porque a gente nunca sabe para onde é que vai.
6: Desde então, tem estado em várias unidades hoteleiras, um apoio dado pela Câmara, mas que vai terminar.
7: Fomos a uma reunião com a senhora Presidenta de Câmara e ela deu-nos um ultimato, temos até dia 30/6 para resolvermos a nossa situação. Só que as pessoas não podem resolver uma situação que a gente não procurou isto.
6: Estão 41 famílias nesta situação, 120 pessoas, conta a Câmara de Almada, à Antena 1. Nesta resposta, a autarquia diz que está disponível o programa Porta de Entrada, garante assim o apoio financeiro ao arrendamento de habitações durante um período inicial até 18 meses, mas que pode ser prolongado. As famílias têm de procurar uma casa. Anabela Cardoso admite que a procura não está a ser bem sucedida.
7: Quando a gente vai falar com o senhorio para fazer um contrato e dizer que é do porta de entrada, ninguém quer, porque pertence só ao Iru e à Câmara. Ninguém quer, porque é Estado. Se o Iru ou a Câmara demora 2 ou 3 meses a pagar, como é que a gente vai pagar? Porque as rendas não são baratas. Eu, por exemplo, pagava 490 euros da minha casa, eu não vou encontrar outra casa a esse preço.
6: Em resposta à Antena 1, a Câmara de Almada explica que deu 30 de junho como data limite para que estas famílias deixem as unidades hoteleiras, porque o município não tem condições de garantir esses alojamentos a partir daquela data, por se entrar em época alta e as unidades hoteleiras terem de gerir as reservas.
4: E o setor da construção diz ter soluções para a crise da habitação em Portugal e já as apresentou ao governo. O presidente da nova Fundação para a Construção, Carlos Mineiro Alves, apresentou à Antena uma proposta depois de uma sessão na Gulbenkian, em Lisboa.
8: As câmaras arranjam e disponibilizam os terrenos. Os investidores, que vão ser os promotores, são empresas de construção, sozinhas ou em conjunto, que se comprometem a construir determinada quantidade e tipologias de focos. Para esses focos, à partida, é estipulado e está definida quais é que são as rendas máximas que podem ser, as rendas que podem ser. E estão muito abaixo daquelas que se ouviram falar em outras soluções. Depois tem a vantagem, se não concessões à volta dos 25 anos, durante os 25 anos também ficam obrigados a fazer a manutenção desses focos e, no fim, esses focos revertem para o Estado.
4: A Fundação para a Construção é a entidade que passa a juntar algumas das principais empresas e ordens profissionais. Carlos Mineiro Alves diz que o objetivo é construir casas que os portugueses possam pagar.
8: Nós estamos a falar de umas coisas que arrancam aí nos 600 euros para aí que irão aos 1.700. Não há ninguém que... ordenados de 2.300 euros em Portugal são raros. E quem ganha 2.300 euros, obviamente, não pode pagar 2.300 euros, pois não come, não é? Portanto, os valores a que chegamos estão perfeitamente em linha com o atual nível de vida em Portugal e os baixos salários que usufruem.
4: Na apresentação pública da Fundação Construção, esta tarde em Lisboa, participou o Ministro das Infraestruturas e Habitação, onde Miguel Pinto Luz afirmou que este setor deve aproveitar o atual ciclo de investimentos e deixou o apelo aos próximos governos para que não façam política de terra queimada. O Conselho Superior de Magistratura vai pedir à Ordem dos Advogados mais informações sobre a queixa contra o juiz desembargador Carlos Alexandre para decidir se instaura um processo disciplinar. De acordo com a SIC, que avançou esta notícia, em causa estão comentários na rede social Facebook em que o juiz desembargador fez comentários sobre casos mediáticos, incluindo o diagnóstico de Alzheimer do ex-banqueiro Ricardo Salgado. Ora, Carlos Alexandre ocupa o cargo de presidente da Comissão de Combate à Fraude no Serviço Nacional de Saúde. Em maio, o primeiro mês da época balnear deste ano, a Autoridade Marítima Nacional registra 2 mortes, mais de 100 de salvamentos e quase 70 ações de primeiros socorros. Em comunicado, a Autoridade Marítima explica que as 2 mortes, uma por afogamento,

0: No futebol, Issa Dumbiá já é oficialmente jogador do Sporting. O italiano de 22 anos chega do Veneza por 20 milhões de euros, mais 6 dependentes de objetivos. Na última época, Dumbiá fez 10 golos e 5 assistências, ajudando o Veneza a sagrar-se campeão da Série B e a subir de divisão. O contrato com o Sporting vale para as próximas 5 temporadas, com uma cláusula de rescisão de 80 milhões de euros. Sérgio Conceição já não é treinador do Al Ittihad. A equipa terminou o Campeonato Saudita em 5º lugar. Conceição sai por mútuo acordo. Falta saber se vai mesmo para o comando dos italianos da Lazio, clube que representou enquanto jogador. Vamos então à história de um tesouro escondido à venda na feira. Um negativo da Lenda de Miragaia, de 1931, estava à venda na Feira da Ladra, em Lisboa. Um filme considerado perdido. Refere a Cinemateca que um cinéfilo o encontrou à venda e entregou à instituição. O filme de Raul Faria da Fonseca e de António Cunhal, irmão de Álvaro Cunhal, é um dos primeiros filmes portugueses de animação. A Cinemateca revela que o negativo se encontra em bom estado, aparentemente completo, promete-se exibir o filme em breve. Em comunicado, a Cinemateca termina com um apelo. Quem tenha material cinematográfico em casa de origem desconhecida pode doá-lo à Cinemateca Portuguesa.
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2: 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Começando com gala de sucessos. Então, o tema é pelo grupo Inovação.

Tá gostoso, não tá? O clima tá ótimo. E vamos continuar cantando canções que o povo adora. A que eu vou cantar agora. Um amigo meu chamado Paulo Sérgio. Agora ele tá no céu. Mas ele deixou todo o Brasil cantando um monte de sucessos. Vamos cantar juntos. No dia em que partir. Vamos nós!

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Olá, vamos ouvir a voz de Fernando.

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0: Continuamos com sucessos musicais. Programa de Adelino Pinho. Boa noite, na companhia da Rádio Regional de Arouca. 21:50.

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Sucessos musicais com a apresentação de Adelino Pinho entre as 21 e a meia-noite. 22 horas e 27 minutos.

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Para ouvirmos e mais um sucesso, este de Zé Amaro. 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

duvido que aqui nesse povo todo tenha algum homem que nunca marcou com a mulher no bar. Sabe o que aconteceu? Ela não apareceu. É fato, é fato. E duvido também que aqui tenha uma mulher que nunca marcou com um cabra safado do homem no bar e ele também não apareceu. Quando isso acontece, sabe o que dá vontade de fazer? Chamar o dono do bar e dizer: olha, vê o que é que eu vou fazer com o teu bar.

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1: Continuamos com sucessos musicais. Programa de Adelino Pinho. Boa noite, na companhia da Rádio Regional de Arouca. 23 horas e 25 minutos.

Sucessos musicais com a apresentação de Adelino Pinho. 23:54. Olá, para si que está na sintonia da Rádio Regional Arouca, continuamos a ouvir as boas músicas, não dá para desligar. Para ouvirmos Carlos Guilherme e Anabela, Noites da

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1: Olá, continuamos com a música variada, seleção musical do Adelino Pinho. Meia-noite e 11 minutos.

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1: Olá, passam 33 minutos da meia-noite.

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1: Olá, faltam 7 minutos para 1 hora.

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